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1: 10 horas 6 minutos, boa noite. Tá tudo bem por aí? Então tá, bom estar com você. Você que tá ligado na Nova Paradiso 89,5 ou através do aplicativo. Bom estar com você mais uma vez nessa noite de quarta-feira, hoje dia 30 de setembro de 2026. Eu sou o Fabiano e até a meia-noite, só love aqui na Nova Paradiso. E claro, você pode e deve participar através do nosso WhatsApp, 99-8951-895. Sempre é um prazer receber você por aqui. E você pode pedir uma música, pode fazer um oferecimento. Se tiver uma sugestão para o programa, pode fazer também. 99-8951-895. Este é o Só Love aqui da Nova Paradiso. E você pode participar e concorrer a dois convites para a Upstar, a maior roda gigante da cidade e melhor vista da felicidade. Até meia-noite, só música boa. E para começar, 1987, do filme Dirty Dance, Patrick Swayze, She's Like the Wind.

um sucesso atrás do outro. E que sucesso, hein? Stevie Wonder, All in Love is Fair. Antes você ouviu Genesis In Too Deep e Patrick Swayze, She's Like the Wind, do filme Dirty Dancing. Este é um Só Love aqui na Nova Paradiso. Sempre de 10 à meia-noite, de segunda a sexta, você pode participar através do nosso WhatsApp. Eu atendo você. Boa noite, Fabiano. Eu sou o Álvaro César de Irajá. Só música que lembra de coisas boas. Um forte abraço, tô ligado no Só Love. Boa noite, Fabiano. São belíssimas canções que a programação nos oferece, como sempre. Gostaria, se possível, de ouvir Elton John, uma música de 73, Sweet Painted Lady. Painted Lady. Você ouviu? Aliás, é o Maurício Medeiros, do Centro de São João de Meriti. Participa com a gente também a Daiane Teixeira de Piedade. Boa noite, Fabiano. Quero os convites. Estou aqui a qualquer... Aliás, e toca aí, por favor, qualquer música do Phil Collins, que amo todas as músicas. Beijos, Ana de Coelho da Rocha. Mais um, através do nosso WhatsApp. Boa noite. Gostaria de participar dessa promoção dos ingressos. Meu nome é Sérgio Barbosa Bertoli. Rua, eu, né? Moro em Realengo. Ele botou o nome da rua aqui. E também diz que está sempre ligado no Só Love da Nova Paradiso. Mais um. Olá, Fabiano, aqui é a Luciana Alencar. Eu tô ligada no Só Love e queria oferecer a próxima música para o Jaime. Estamos juntos há mais de um ano e sempre que possível ouvimos programas que tocam músicas românticas. E hoje é um desses dias. Por favor, oferece a próxima música para ele. 10 horas 20 minutos e agora tem o Fábio Júnior. Quando gira o mundo, na Nova Paradiso. Boa noite.

0: Agora 10h28, você ouviu Dino Vanelli, It Hurts to Be in Love, e também Fábio Júnior, Quando Gira o Mundo.
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1: Boa noite, 10h36.
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Esse é o Michael Jackson, Heal the World. Você ouviu também Rick James, Smokey Robinson, Ebony Eyes, Carole King, So Far Away. Este é o Só Love aqui na Nova Paradiso e sempre contando com a sua participação através do nosso WhatsApp, 99-8951-895. E claro, todos que participarem concorrem a convites para Upstar, a maior roda gigante da cidade e melhor vista da felicidade. Até a meia-noite, participe. Atendo agora ao Sérgio Gustavo. Boa noite, Fabiano. Estou ligado no Só Love da Nova Paradiso. Boa noite a todos da Nova Paradiso. Eu sou o Rodrigo Renelli. Estou ligado no Só Love da Nova Paradiso. Mais um, Ana Márcia. Oi, Fabiano, tá tudo bem por aí? Estou ligada no Só Love, curtindo aqui, sozinha, em casa. Moro em Copacabana. Faltam 7 minutos para as 11. Você ouve Bee Gees, que não pode faltar, né? Love Survive.

0: Marina Lima, acontecimentos. Bee Gees, Love So Right. Agora 11 horas, 1 minuto. E daqui a pouquinho tem mais.
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0: John Secada, Too Late, Too Soon, aqui na Nova Paradiso.
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0: Encerrando o seu 9 de hoje, Babe Come Back com Player. Antes você ouviu o Elimar Santos escancarando de vez. E também Stephen Bishop, It Might Be You. Encerrando. Amanhã tem mais a partir das 10 da noite aqui na Nova Paradiso. Ganhou convite para Upstar foi a Ana Elísia. Ana Elísia, final de telefone 4447. Parabéns, Elísia. A nossa equipe de promoção vai entrar em contato com você para você pegar o seu convite e se divertir na Upstar. Amanhã, às 10 da noite, mais um encontro. Lembrando que quinta-feira é dia da gente conhecer mais uma história no Entre Versos e Lembranças aqui no Só Love. Amanhã. Até lá.
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1: 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Parem. 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Onde é que vocês pensam que vão? 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Ah? Hã? 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

0: 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Boa viagem.
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2: 1:42.

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0: Paradiso. Eu sou Valesca Braga. Está começando Café com o Rei. E você já tomou seu banho? Já se aprontou para o trabalho? Fez a sua oração? Durante essa primeira refeição desse dia abençoado, vamos estar juntinhos e vamos ter a companhia do maior artista brasileiro de todos os tempos, Roberto Carlos. Vamos nessa?
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2: De abril de 1941. Pode até ser um dia comum para você, mas a verdade é que nesta data o mundo ganhava um ícone. Nasci em Cachoeiro de Itapemirim, no Espírito Santo, Roberto Carlos Braga. Ele é o quarto filho do casal Laura Moreira Braga, a famosa Lady Laura, e Robertino Braga. Ela uma costureira de mão cheia, ele um relojoeiro. Ambos muito amados e admirados pelo nosso rei.
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0: chegamos ao fim do Café com o Rei de hoje. Agora sou eu que vou tomar aquele cafezinho. Até amanhã, ó. Um beijo no seu coração. Tchau, tchau.
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1: Do horário eleitoral no primeiro turno. Os candidatos à presidência se preparam para o debate final na noite de hoje. A campanha do presidente Lula disse que ele não vai comparecer. O candidato do Partido Novo, Romeu Zema, foi incluído no debate por decisão da Justiça Eleitoral. Renan Santos, do Missão, também pede à Justiça para participar do evento. Daniel Vorcaro e o pai negam à Polícia Federal envolvimento com grupos investigados por ameaças e acesso a informações sigilosas. Avião que partiu de Dubai com destino a Israel despenca quase 5 mil metros após piloto indiano ser esfaqueado pelo copiloto. Primeiro-ministro de Israel chama o comandante da aeronave de herói. Muito bom dia, muito bom dia. Hoje é quinta-feira, dia 1º de outubro. 1º de outubro de 2026, começando um novo dia, começando um novo mês. Que seja um ótimo outubro, que seja um ótimo dia para você.
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1: Daqui a pouquinho, Stephanie Alves aqui com a gente. Enquanto isso, eu, Mauro Taliaferri, vou te fazendo companhia nessa próxima hora aqui para toda a Rede Nova Brasil, em Andradas, Araçatuba, Brasília, Campinas, João Pessoa, Mococa, Recife, Rio de Janeiro, Salvador, São José dos Campos, São Paulo e Ribeirão Preto. Muito bom dia para você que nos acompanha pelo rádio, na frequência do radinho. Bom dia também para você que está no aplicativo da Nova Brasil, que você baixa aí no seu celular, leva a Nova Brasil com você para tudo que é canto. Onde tem internet, tem Nova Brasil. Estamos também ao vivo no YouTube. O nosso canal é o Jornalismo Nova Brasil, é o nosso canal lá no YouTube. Dá uma passada por lá, curte a nossa transmissão com imagens, deixa lá o seu coraçãozinho, o seu joinha, participa do chat com os nossos ouvintes, internautas e espectadores e se inscreve no nosso canal. 6:03, a gente abre os trabalhos de hoje com o momento Mude um Hábito.
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1: Nosso tema hoje é imunidade infantil. O que, que realmente ajuda a proteger a saúde das crianças? E para falar sobre esse assunto, sobre esse tema, está aqui com a gente o pediatra da Unimed, José Paulo Ferreira. Doutor José Paulo, afinal, o que, que determina se uma criança tem uma boa imunidade ou não?
4: Essa pergunta é bem comum e é muito, assim, frequente no consultório. As mães acham que a imunidade tem que ser uma coisa muito especial. Mas não, a imunidade nada mais é do que a saúde em pessoa. Então, aquela criança que tem uma boa alimentação, tem um sono adequado, faz uma prática esportiva adequada, brinca, tem exposição a vírus e bactérias, essa é uma criança que vai desenvolver o seu sistema imunológico de maneira adequada. Aquela ideia que a gente tem que, não pode sujar, tem que limpar, tem que esterilizar tudo, tem que ferver bico. Isso não é verdade. O que a gente tem que ter é uma criança que tenha condições de alimentação adequada, sono adequado, brincar, ferver e também ter exposição a vírus e bactérias. Isso faz com que o sistema imunológico amadureça de maneira adequada e tranquila.
1: Agora, a gente vê quando as crianças entram naquela fase de começar a frequentar a creche, a escolinha ali com 2, 3 anos mais ou menos, às vezes a criança começa a pegar uma gripe aqui, outra ali, uma doencinha aqui, outra ali. Isso é sinal de imunidade baixa? O que é considerado normal nesse caso?
4: Pelo contrário, sinal de uma imunidade adequada, porque a gente só vai desenvolver o sistema imunológico à medida que a gente for exposto a vírus e bactérias diferentes. O sistema imunológico vai montando a sua memória naquela coisa lá, o HD vai recebendo informações, esse bicho eu já tive, esse bicho eu não tive. Então ele vai selecionando ali e vai desenvolvendo o seu sistema imunológico. Então essa criança que entra numa creche, é esperado que ela tenha essas infecções, às vezes 6, 7, 10 infecções por ano, e isso não é imunidade baixa, isso é sinal que o sistema imunológico está trabalhando de uma maneira adequada. Então aquela ideia, vou colocar a criança com 4, 5 anos no coleginho para não pegar essas doenças de criança pequena. Não tem problema, só que com 4, 5 anos vai pegar uma montoeira de bichinhos, enquanto que as outras crianças que foram expostas à creche com 4, 5, 6 meses, 1 ano, já vão ter o seu sistema imunológico mais evoluído. Então a exposição a vírus e bactérias é importante e é esperado que essa criança que entra na creche tenha infecções de repetição, e obviamente, né? isso lá se resolva, a criança volta a comer, brincar, ferver. É importante ver também como é que a criança reage a essas exposições, a esses bichinhos de fora.
1: Tem algum sinal de alerta para os pais em relação à imunidade? Que aí precisa ficar de olho, porque pode estar com a imunidade realmente baixa?
4: Sim, então assim, o pegar infecção não é imunidade baixa, mas como a criança responde a essa infecção, sim. Ah, pegou uma gripe comum, 3, 4 dias já está voltando a ferver, já não tem mais febre, já está voltando a comer, o nariz parou de correr. Aí aquela criança pega aquela infecção e quando vê está 10, 15 dias, toda vez pega uma infecção viral, acaba tendo que usar um antibiótico porque pegou uma infecção bacteriana associada, leva 10, 15, 20 dias, perde a aula, para de comer, para de crescer. Então isso é um sinal de alerta. Agora, a cada 1.000 crianças, vão pegar 1 ou 2 crianças que realmente têm imunidade baixa, por alguma razão, genética eventualmente, mas que o resto tudo está preparado para pegar esses bichinhos.
1: E dar vitamina para criança, suplemento, algum produto, isso adianta alguma coisa?
4: É maravilhoso. A vitamina está na comida e o suplemento está na vida. Ou seja, essa coisa de medicamentalizar uma criança que é saudável, que é a moda agora, tudo é suplemento, tudo é vitamina, isso é eventualmente um exagero e eventualmente tem alguns riscos. O que uma criança precisa? A criança precisa brincar, ferver, ser exposta ao sol, ter exposto aos bichinhos, ter uma vida saudável. Saudável envolve a criança com uma vida de alimentação adequada, mas brincar, ter um astral bom, tá? Lembrar das vacinações, lembrar de uma higiene adequada, obviamente, né? Lavar os alimentos, lavar a mãozinha dela antes de comer. Agora, lavar é uma coisa, esterilizar é outra. Então, o que ela mais precisa são vitaminas, sim, nos alimentos. Suplemento, sim, na vida. Ou seja, ah, mas tem algumas crianças que precisam. Sim, tem crianças que eu tenho anemia, tem crianças que eu tenho vitamina D baixa. Agora, as crianças que têm, por algum motivo, não conseguem ingerir os alimentos de maneira adequada e precisam de suplementação, essas crianças têm indicação.
1: Doutor José Paulo, muito obrigado pelas suas orientações. Volte sempre.
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1: Weber Lima chegando com as notícias do esporte pra gente.
5: Bom dia, Stephanie, bom dia, Mauro, bom dia, ouvinte da Nova Brasil. Vamos falar de futebol e de um assunto que movimentou os portais de todo mundo na tarde e noite de ontem, porque Cristiano Ronaldo deixou a concentração da seleção portuguesa após um atrito com o treinador Jorge Jesus, ex-Flamengo. E o Cristiano Ronaldo, depois de ter abandonado o treino do dia anterior, ontem novamente deixou a equipe num estádio, abandonou do estádio de Copenhague, abandonou a equipe e voltou para o hotel depois de uma entrevista coletiva do treinador do selecionado português, onde ele afirmou que Gonçalo Ramos seria o titular e que ninguém estava acima das suas ideias em relação ao jogo, o seu jogo de futebol, a sua forma de jogar. Portanto, ficou claro que Cristiano Ronaldo ficaria mais uma vez no banco de reservas, como aconteceu na partida contra a Noruega, na vitória de Portugal para cima da Noruega. E o Cristiano Ronaldo pediu para que o seu jatinho saísse de Madrid e fosse a Copenhague. E ele fez uma postagem nas redes sociais relatando uma conversa com o presidente da Federação Portuguesa de Futebol. Ele falou que depois da conferência de imprensa coletiva do selecionador nacional, Jorge Jesus, e no seguimento com uma conversa com o presidente da Federação Portuguesa de Futebol, tomei a decisão de deixar o estágio da seleção nacional. A seu tempo, direi a verdade a todos os portugueses sobre as razões que motivaram a minha saída da equipa nacional, a qual sempre me dediquei. Agora é tempo de desejar boa sorte a Portugal e a todos os meus companheiros de equipa, sem exceção. O fato é que com essa saída, esse abandono da seleção portuguesa, Cristiano Ronaldo corre o risco de ser suspenso por 6 meses, exatamente por essa atitude, com a seleção portuguesa em Copenhague, na véspera do jogo, né? Que acontece hoje contra a Dinamarca pela Liga das Nações, está lá no regulamento disciplinar da Federação Portuguesa de Futebol e, portanto, pode sim pegar a punição de 1 a 6 meses, ser punido Cristiano Ronaldo. Bom, falando do nosso futebol aqui no Brasil, ontem uma notícia boa ao São Paulo Futebol Clube. O Tricolor, o Conselho do São Paulo, aprovou um acordo com a Ticketmaster com 110 milhões antecipados. Vocês sabem que eu trouxe a notícia ontem de que o Tricolor chegou a 6 meses de direitos de imagens atrasados com alguns jogadores, mas com o elenco todo chegou a 4 meses de atraso. O São Paulo aprovou ontem e o principal atrativo financeiro do acordo é a antecipação de 140 milhões de reais ao clube. Desse total, 30 milhões estão relacionados à exploração de um camarote no Morumbi durante 5 anos, enquanto os outros 110 milhões de reais serão antecipados pela Ticketmaster na forma de crédito. Falando do Palmeiras, o Palmeiras receberá o Corinthians em sua arena com capacidade reduzida, muito por conta de um show que acontecerá em uma data próxima ao clássico contra o Timão. Palmeiras e Corinthians se enfrentam no dia 11 de outubro e, portanto, a capacidade da Arena do Verdão ficará em cerca de 30 mil pessoas no jogo. E a última notícia é do Flamengo: o Arrascaeta chegou no Rio de Janeiro e afirmou que ele teve, né, uma fratura no seu punho, vai passar por cirurgia hoje. Ele disse que é operar e voltar rápido. Esse é o desejo do uruguaio Arrascaeta do Flamengo, que teve uma fratura no jogo contra a Coreia do Sul em Seul. Eu volto às 5h30 no Nova Brasil em Campo, seu programa de futebol diário. Até lá!
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1: 6h12. Vamos lá, vamos abrir a nossa editoria de eleições. A TV Globo realiza hoje à noite o último debate presidencial deste primeiro turno. Ontem, a campanha do presidente Lula informou que ele não vai comparecer. No horário do debate, Lula deve dar uma entrevista ao Flow Podcast. O senador Flávio Bolsonaro confirmou presença no debate. Também estão confirmados Augusto Cury, Romeu Zema e Ronaldo Caiado. Romeu Zema foi incluído no debate da TV Globo depois de uma decisão do presidente do Tribunal Superior Eleitoral, Cássio Nunes Marques. Originalmente, a Globo não convidou Zema porque o Partido Novo, elegeu apenas 3 deputados federais em 2022, abaixo dos 5 que representa aí a cláusula de barreira. No entanto, o partido recorreu ao Tribunal Superior Eleitoral, alegando ter conquistado 2 filiados depois da eleição. Da mesma forma, o candidato Renan Santos entrou com ação no TSE para comparecer ao debate de hoje, mas o pedido foi negado pelo ministro Cássio Nunes Marques. Em outra ação, a ministra Carmen Lúcia, do Supremo Tribunal Federal, também vai analisar se o candidato do Missão deve ou não participar do debate. Saiu ontem uma nova rodada da pesquisa Meio Ideia sobre a corrida presidencial e essa pesquisa mostra os candidatos Lula e Flávio Bolsonaro tecnicamente empatados no primeiro turno. Lula marcou 39%, Flávio 38%. A margem de erro é de 2,2 pontos percentuais. Augusto Cury, Renan Santos, Ronaldo Caiado e Romeu Zema aparecem tecnicamente empatados em terceiro lugar, com percentuais variando de 6,7% a 3,5%. Os outros candidatos não chegaram a 1% das intenções de voto cada. As mulheres são a maioria entre eleitores indecisos, 63%. Num cenário de segundo turno, Flávio e Lula também estão tecnicamente empatados, com Lula marcando 48,5% e Flávio marcando 48%. A gente está mostrando aí no nosso canal no YouTube as tabelas, os gráficos dessa pesquisa. Essas oscilações do segundo turno também estão dentro da margem de erro. Na última pesquisa, que foi de 9 de setembro, os dois candidatos tinham 46% cada na simulação de segundo turno. A pesquisa Meio Ideia ouviu 2 mil pessoas de sexta a segunda-feira. Perdão. E o Tribunal Superior Eleitoral reforça a importância de conferir o e-título antes das eleições. As informações com a Dani Rivas.
7: O eleitor que já tem o e-título instalado no celular deve conferir se o app está atualizado para as eleições. A Justiça Eleitoral recomenda baixar a versão mais recente da ferramenta antes da votação, que acontece no próximo domingo, dia 4 de outubro. O aplicativo permite consultar o local de votação, emitir certidões e justificar a ausência às urnas. A versão atualizada também reúne novos serviços, como o acompanhamento de requerimentos feitos pelo título NET, a geração de código de autenticação para sistemas parceiros da Justiça Eleitoral e o módulo Boletim na Mão. Pelo aplicativo, também é possível pagar débitos eleitorais por Pix ou cartão de crédito. A gente reforça aqui que o e-título é gratuito, viu, gente? E está disponível pelos celulares Android e iOS. E a orientação é fazer a atualização com antecedência e também conferir se os dados estão corretos para evitar dores de cabeça no domingo. De São José dos Campos, Dani Rivas.
1: E daqui a pouquinho a gente volta a falar de eleições aqui no Jornal Nova Brasil, mas a gente segue te contando tudo o que é essencial no noticiário desta quinta-feira.
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1: O ex-senador e ex-presidente do Senado, Rodrigo Pacheco, tomou posse ontem como ministro do Tribunal de Contas da União. Pacheco passou a ocupar a vaga deixada pelo ex-ministro Bruno Dantas, que vai assumir neste mês o cargo de presidente do Conselho de Administração da Avibraz, fabricante de mísseis e foguetes, recentemente comprada pelos irmãos Wesley e Joesley Batista. Com a renúncia de Pacheco no Senado, assumiu a vaga Renzo Brás, suplente de Pacheco e ex-deputado federal por Minas Gerais. O TCU tem 9 ministros, sendo 3 indicados pelo Senado. As contas do setor público consolidado fecharam agosto com déficit primário de 10 bilhões de reais. Os dados foram divulgados pelo Banco Central. O déficit foi menor do que em agosto do ano passado, quando chegou a mais de 17 bilhões de reais. A dívida bruta do governo geral, que compreende governo federal, INSS e governos estaduais e municipais, chegou a mais de 11 trilhões de reais no mês passado, ou 82,9% do PIB, um aumento de 0,3 ponto percentual do PIB em relação ao mês anterior. E o juiz federal Anderson Silva, da 14ª Vara Federal Civil de Brasília, determinou que a plataforma Discord adote novas medidas de proteção para crianças, adolescentes e mulheres, sob pena de multa de R$100 mil por dia. A decisão atendeu parcialmente a um pedido feito pela Advocacia Geral da União numa ação civil pública ajuizada contra a plataforma em agosto. Para a AGU, o Discord apresentou uma proposta de conciliação genérica e insuficiente para resolver as falhas apontadas pelo governo federal. Separadamente, a Agência Nacional de Proteção de Dados proibiu o Discord de realizar transmissões ao vivo no Brasil e essa decisão continua valendo. As ações do governo começaram na chamada Operação Lívia, uma investigação do Ministério da Justiça, que foi iniciada depois que uma adolescente de 13 anos do Mato Grosso do Sul ser incentivada a matar um gato e, em seguida, desafiada a transmitir o próprio suicídio. Segundo o Discord, o governo compartilhou evidências indicando que a morte da adolescente foi transmitida em outro aplicativo. Entre outras medidas determinadas pelo juiz federal Anderson Silva, o Discord vai ter que comprovar capacidade de atendimento das atividades de segurança, moderação e recebimento de denúncias em português, demonstrar quais mecanismos de verificação de idade são utilizados e implementar ou comprovar a existência de protocolo específico para casos com indícios de extorsão envolvendo crianças ou adolescentes, comunicando às autoridades. O Discord ainda não se manifestou.
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1: Bora girar a nossa reportagem, porque hoje é Dia Internacional do Café, a bebida mais consumida pelos brasileiros depois da água. E Minas Gerais tem motivo para comemorar. O estado deve registrar uma safra maior nesse ano. O repórter Felipe Avelino conta pra gente.
8: Tem coisa melhor do que começar o dia com aquele cheirinho de café passado? Nessa quinta-feira, 1º de outubro, o café ganha data especial. É o Dia Internacional do Café e Minas Gerais, um dos grandes produtores do país, tem motivos para comemorar. Segundo o Sindicato da Indústria do Café de Minas Gerais, com base em levantamento do sistema FAENG-SENAR, o estado deve produzir 33 milhões e 400 mil sacas de café arábica em 2026. O volume é 32,5% maior do que o registrado pela Conab no ano passado. A maior oferta acontece depois de um período de forte valorização do produto e pode contribuir para uma acomodação dos preços. A expectativa do setor é que o café mais acessível ajude a recuperar o consumo e também estimule a busca por qualidade. E o hábito de tomar café também está mudando. Entre os consumidores mais jovens, cresce o interesse pela origem dos grãos, tipo de torra, sabores e diferentes formas de preparo. Assim, enquanto o produtor busca mais produtividade no campo, uma nova geração descobre que por trás de uma boa xícara de café existe todo o universo de aromas, sabores e qualidade. De Andradas, Felipe Avelino.
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1: E vamos ao noticiário internacional. Camilo Mota já está aqui com a gente no estúdio, aqui em São Paulo. Bom dia, Camilo.
9: Bom dia,
1: ontem,
9: Mauro.
1: Durante quase todo o dia, ficou repercutindo muito o caso aí de um piloto que foi esfaqueado pelo copiloto num avião que estava indo para Israel. O que, que aconteceu?
9: É um caso impressionante que chamou muita atenção do noticiário internacional, né? Esse incidente de segurança que mobilizou autoridades internacionais após o copiloto de um voo da Fly Dubai esfaquear o comandante da aeronave durante o trajeto entre Dubai e Tel Aviv em Israel. Esse avião transportava 174 passageiros. O agressor, identificado como um cidadão de Oman, tentou assumir os controles do Boeing 737 para provocar um acidente. A ação fez a aeronave entrar em mergulho e despencar cerca de 5 mil metros em menos de 2 minutos. Imagina aí o desespero de quem estava lá,
1: exatamente,
9: né? Mas, felizmente, mesmo gravemente ferido, o capitão indiano Smith Machar conseguiu resistir e destravar a porta da cabine, o que permitiu que a tripulação e passageiros invadissem o cockpit e imobilizassem o agressor. O avião emitiu um código de alerta de sequestro e realizou um pouso de emergência em Tabuk, na Arábia Saudita. Autoridades locais e de Israel investigam o caso como possível tentativa de ataque terrorista, Mauro.
1: Pousou com a ajuda da tripulação e de um passageiro também que tinha algum conhecimento.
9: Exatamente.
1: Ali, né, de aviação, né?
9: Isso, ele ajudou a imobilizar esse agressor e felizmente pousou em segurança, mesmo depois dessa confusão.
1: Que susto. Mudando aqui de assunto, Reino Unido voltando para a União Europeia, é possível isso?
9: É uma possibilidade, isso aí já está no radar do primeiro-ministro, né, do Andy Burnham, que afirmou em entrevista à BBC a possibilidade do Partido Trabalhista repassar a limpo essa decisão, tomada há 10 anos atrás, inclusive uma decisão trágica, né, que trouxe bastante consequências aí para o Reino Unido, principalmente econômicas e também com apoio de desinformação naquela época. Segundo ele, o próximo programa eleitoral pode contar com uma proposta de novo plebiscito sobre essa relação do Reino Unido com a União Europeia, embora tenha ressaltado que uma consulta popular não seria adequada neste momento. O chefe de governo defendeu que a atual relação pós-Brexit não foi suficiente para o crescimento do país e que o Reino Unido precisa avaliar opções de maior reaproximação. A oposição conservadora por lá e o partido de direita Reforma UK acusaram o governo de tentar reabrir divisões do passado e, segundo eles, retornar a Bruxelas pela porta dos fundos. Mauro.
1: E as tropas americanas deixaram o Iraque?
9: Depois de 20 anos aí, 20 anos, finalmente, né? Os Estados Unidos concluíram essa retirada das últimas tropas, encerrando uma presença militar de mais de 20 anos após a invasão em 2003, e a medida cumpriu o acordo firmado entre Washington e Bagdá para o fim da missão de colisão internacional. E ocorre também sob forte pressão política interna do governo iraquiano. Além disso, o aumento das tensões com o Irã elevou os riscos de segurança para o contingente americano que continuava no país e que vinha sendo alvo de ataques recorrentes de milícias regionais. Lembrando que os Estados Unidos invadiram o Iraque em 2003 sob a justificativa de que o regime de Saddam Hussein possuía armas de destruição em massa e apoiava grupos terroristas após o ataque do 11 de setembro, acusações que mais tarde se provaram falsas e os Estados Unidos nunca conseguiram comprovar. A intervenção desmantelou o governo local, inclusive chegou a um custo de US$2 trilhões aos cofres americanos, inclusive um número impressionante de mortes de soldados dos Estados Unidos. E apesar da saída americana, eles vão continuar com apoio diplomático, econômico e de cooperação em inteligência com o Iraque. É uma saída, mas o apoio continua ali, Mauro.
1: É, e nada aponta que o Iraque se tornou um lugar melhor, né? Claro que, assim, o Iraque tinha uma ditadura terrível com Saddam Hussein lá atrás, mas os Estados Unidos invadirem, intervirem, derrubarem...
9: Não resultou em prosperidade, né? Melhor pois qualidade de vida, né?
1: E é uma prática recorrente dos Estados Unidos ao longo do século XX, desse começo do século XXI, essa história de você... Bom, veja agora a Venezuela, né? Essa história de você invadir um país e interferir completamente no regime ali. Por mais que sejam ditaduras, e ali a justificativa dos Estados Unidos para a invasão ao Iraque foi falsa, né? Foi comprovadamente falsa, e... Por mais que sejam ditaduras, depois que os Estados Unidos passam e deixam, vejam o Afeganistão, e deixam o território, isso não significa que o país vai ficar melhor depois disso.
9: E aí uma decisão também monocrática de determinado país sobre outro país também não me parece muito democrático.
1: É uma intervenção, exato, exato. Obrigado, Camilo.
9: A gente continua por aqui.
1: 6h27, você continua bem informado, bem informada com o jornalismo da Nova Brasil.
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13: Trânsito. Olá, um ótimo dia para você aqui na Nova Paradiso. Eu sou Felipe Pacon e vamos juntos com as informações do trânsito. Um caminhão enguiçado na Transolímpica, à altura de Magalhães Bastos, em direção ao Recreio, vai deixando reflexos em Deodoro. Quem passa pela Avenida Brasil se depara com um veículo enguiçado na pista central, próximo da linha amarela, rumo ao centro. O trânsito é lento também nas proximidades da Penha, linha vermelha. Melhor negócio saindo da Baixada Fluminense. O pessoal vai encontrando retenção no acesso elevado da Avenida Paulo de Fronten, rumo ao túnel Rebouças. Mais cedo havia um carro enguiçado. Túnel Santa Bárbara Alternativa, rumo à Zona Sul. 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Já volto no Redação Paradiso.
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0: 6:31, estamos de volta com o Jornal Nova Brasil, já abrindo aqui o segundo bloco do Jornal Nova Brasil. Hoje eu tô aqui te fazendo companhia porque estamos com um problema ali com a conexão com Brasília, um problema ali de estabilidade de internet. A gente pede desculpas, a Stephanie Alves está por lá, mas a gente está sem conseguir falar com a Stephanie nesse momento. Mas vamos juntos e juntas aqui porque tem muita informação. Sem informação, sem análise, você não fica nesta manhã de quinta-feira, 1º de outubro. A gente está abrindo aqui o segundo bloco. Você sabe que durante a propaganda política obrigatória nós mudamos o nosso horário. A gente está começando o Jornal Nova Brasil às 6 da manhã, mas hoje é o último dia do horário eleitoral no rádio e na TV nesse primeiro turno da eleição. Por isso, amanhã, sexta-feira, o Jornal Nova Brasil retorna ao horário normal, das 6:30 às 7:30 da manhã. Então, a partir de amanhã, sexta-feira, estamos de volta ao horário normal, das 6:30 e até às 7:30 da manhã, em edição nacional. A partir das 7:30, a gente traz para você as edições da sua cidade, da sua região, com as notícias locais. E no domingo, temos um encontro marcado aqui na Nova Brasil. A gente vai te manter informado sobre cada passo dessa eleição. Nesse domingo, 4 de outubro, a partir das 9 da manhã, nossos repórteres trazem as principais notícias da votação, tá? Numa cobertura integrada de todo o grupo Tati de comunicação. E às 5 da tarde de domingo, começa o Nova Brasil Eleições, com a apuração e a análise de resultados. Eu vou estar por aqui, Stephanie Alves também, o Heródoto Barbeiro também, um time de analistas vai estar aqui com a gente, enfim, uma série de os nossos repórteres espalhados em todo o país também participando com a gente, e a gente te atualizando minuto a minuto sobre o resultado das eleições nesse domingo até sair o resultado final, tá bom? Domingo, então, temos um encontro marcado aqui na Nova Brasil. São 6:33. Vamos girar a reportagem da Nova Brasil.
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0: A Polícia Federal indiciou o fundador da REAG Investimentos, João Carlos Mansur, e outras 12 pessoas na investigação sobre uma suposta infiltração do PCC no setor de combustíveis e no sistema financeiro. O inquérito faz parte da Operação Quasar, um dos braços da Carbono Oculto. A repórter Mayra de Jaimo tem as informações de São Paulo.
2: Bom dia a todos. João Carlos Mansur e outros 12 executivos de fundos de investimento, corretoras e fintechs foram indiciados por organização criminosa, lavagem de dinheiro e gestão fraudulenta. Segundo a Polícia Federal, eles teriam ajudado a movimentar e esconder recursos do grupo ligado aos empresários Mohamed Hussein Moura, conhecido como Primo, e Roberto Augusto Leme da Silva, o Beto Louco. Os dois são investigados e apontados como lideranças do esquema no setor de combustíveis e estão foragidos. A PF afirma ter reunido mensagens, contratos, planilhas, extratos bancários e perícias que mostram que dinheiro proveniente de sonegação fiscal e de outros crimes teria sido inserido no sistema financeiro por meio de contas e fundos de investimento. Segundo os investigadores, operações de compra e venda de imóveis e títulos entre empresas do mesmo grupo também teriam sido usadas para dificultar a identificação dos verdadeiros donos do dinheiro. A Operação Quasar foi deflagrada em agosto do ano passado. Na época, a justiça determinou o bilhão de cerca de R$1,2 bilhão. Com a conclusão do inquérito, o relatório foi encaminhado ao Ministério Público Federal, que vai decidir se apresenta a denúncia à justiça, pede novas investigações ou se arquiva o caso. De São Paulo, Mayra de Jaimo.
0: São 6:31 e temos novas informações aqui sobre o caso do Banco Master. Estão saindo aí uma série de informações sobre o que está sendo apurado pela Polícia Federal com base nos celulares de Daniel Vorcaro, o ex-dono do Banco Master. Numa dessas apurações, o ex-presidente do Banco Central, Roberto Campos Neto, que foi indicado ao cargo pelo ex-presidente Jair Bolsonaro, convidou o banqueiro Daniel Vorkaro para sua casa, num condomínio de luxo chamado Fazenda Boa Vista, que fica em Porto Feliz, interior de São Paulo. Essa informação foi revelada ontem pelo jornalista Gustavo Maia na coluna do Lauro Jardim, no jornal O Globo. E tem base em mensagens encontradas pela Polícia Federal no celular apreendido de Vorkaro. O encontro, no fim de 2023, acabou não ocorrendo na casa de Campos Neto por conta de uma dedetização. Em dezembro de 2023, o então presidente do Banco Central escreveu a Vorkaro: "Boa tarde, minha esposa, que está na Fazenda Boa Vista, mandou dedetizar a casa e não me falou. Entrei e fiquei tossindo muito. Podemos mudar a reunião aqui para o Banco Central na Paulista? Abraço." Daniel Vorkaro concordou. Depois disso, o histórico da conversa entre os dois só volta a mostrar registros em março de 2024. Campos Neto enviou uma imagem a Vorkaro, que respondeu com emojis de palmas e disse: "Merecido, parabéns." O jornal Globo não conseguiu acessar a imagem. No dia seguinte, Campos Neto agradeceu: "Muito obrigado, Daniel. Um grande abraço e sucesso." Roberto Campos Neto ainda não se manifestou sobre as mensagens. Campos Neto foi presidente do Banco Central até o fim de 2024. No começo da presidência dele, o Banco Central autorizou Daniel Vorkaro, em outubro de 2019, a comprar o Banco Máxima, que depois seria rebatizado de Banco Master. Essa operação havia sido anteriormente rejeitada na administração do Banco Central da presidência de Ilan Goldfein. Mensagens também encontradas pela Polícia Federal no celular de Daniel Vorkaro mostram como ocorreu uma negociação para financiar um documentário sobre o governo do ex-presidente Michel Temer. A informação é do jornalista Lauro Jardim, colunista do Globo. Em outubro de 2023, o publicitário Elcinho Mouco, responsável pela produção executiva do filme, procurou Vorkaro e disse que Temer havia pedido que ele enviasse uma proposta de patrocínio. Na mensagem, Elcinho afirmou que o ex-presidente e o então banqueiro já tinham conversado sobre o assunto. Dias depois, o publicitário voltou a cobrar uma resposta para, abre aspas, "dar sequência ao contrato do presidente", fecha aspas. Vorkaro acabou encaminhando a negociação para Fabiano Zetel, cunhado dele, cunhado de Daniel Vorkaro. Em uma das mensagens, explicou que o investimento teria de ser feito fora do Banco Master por, segundo ele, questões internas. O fundo Muriá Asset, fundado por Fabiano Zetel e ligado à família Vorkaro, acabou comprando uma cota de R$1 milhão para o documentário. O filme, chamado 963 Dias, teve orçamento de R$12 milhões e deve chegar aos cinemas ainda neste ano. Em maio, Elcinho inicialmente negou ter pedido dinheiro a Vorkaro, depois reconheceu o patrocínio e afirmou que nenhum financiador investiu mais de 10% do orçamento da produção desse filme sobre o ex-presidente Michel Temer. 6 horas e 40 minutos, quem está chegando aqui com a gente é o Diego Amorim.
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0: Bom dia, Diego, tudo bem? Diego, nos ouve? Tudo bem?
3: Bom dia, Mauro, bom dia para você, bom dia para toda a nossa audiência do jornalismo da Nova Brasil. Hoje eu trago um comentário sobre algumas situações específicas incorridas aos governos dos estados. Olha que interessante, Mauro e ouvinte. A gente tem vários governadores que foram até mesmo bem avaliados durante os seus governos, muitos deles reeleitos, tiveram 8 anos à frente dos seus estados, mas que estão nessas eleições de 2026 tendo dificuldades de fazerem os seus sucessores. Eu trago aqui alguns exemplos. É o caso do governador do Paraná, Ratinho Júnior, inclusive um nome forte até mesmo nacionalmente. Ele é presidenciável, ele é um nome forte do PSD, do Gilberto Kassab. Ratinho Júnior chegou a ser cotado, inclusive, para ser candidato a presidente pelo PSD, e o PSD acabou escolhendo o Ronaldo Caiado, governador de Goiás. mas o Ratinho Júnior está tendo muita dificuldade para emplacar o Sandro Alex, o seu sucessor lá no estado do Paraná. O Sandro Alex, que tem aparecido ali em terceiro lugar nas pesquisas até aqui. O Paraná está tendo uma disputa ao governo liderada pelo senador e ex-juiz da Lava Jato, Sérgio Moro. Em segundo lugar, o Requião Filho, que é filho do Requião pai, do Roberto Requião. E o Sandro Alex está ali brigando, lutando para ir para o segundo turno, sendo que o Sandro Alex é o homem que tem o selo Ratinho Júnior no Paraná. A mesma coisa está acontecendo, Mauro e ouvinte, no Rio Grande do Sul, onde o Eduardo Leite, o governador Eduardo Leite, também está tendo muita dificuldade de fazer o seu sucessor, que é o Gabriel Souza, do MDB. O Gabriel também aparece em terceiro lugar nas pesquisas, com chance de não ir nem sequer para um eventual segundo turno lá no Rio Grande do Sul, onde a disputa está concentrada entre o deputado Zuco, que é do PL, apoiado pelo Flávio Bolsonaro, e a Juliana Brizola, que é um nome forte lá no Rio Grande do Sul da esquerda, e o PT resolveu apoiar o PT do presidente Lula, a Juliana Brizola, neste ano lá no Rio Grande do Sul. Eu dou rapidamente, Mauro, mais dois exemplos onde isso está acontecendo também, para o nosso ouvinte compreender bem essa dificuldade que governadores, até mesmo bem avaliados, estão tendo para fazer os seus sucessores nos estados. Lá no Nordeste, o Maranhão está tendo dificuldade, o Carlos Brandão, que é o atual governador, está tendo muita dificuldade de fazer o seu sobrinho, que é o Orleans Brandão também. E a Fátima Bezerra, no Rio Grande do Norte, está tendo dificuldade de fazer o Cadu Xavier. Se bem que o Cadu Xavier subiu na última pesquisa e ele agora está cotado para ir para o segundo turno. Mas até ao longo de toda a campanha, o Cadu Xavier do PT da Fátima Bezerra no Rio Grande do Norte ficou aparecendo em terceiro lugar. Eu finalizo, Mauro, e devolvo para você dizendo que eu conversei com o cientista político Leandro Gabiatti sobre essa situação, né, perguntando a ele se ele via alguma razão de ser, por que que esses governadores bem avaliados nesta eleição de 2026 estão tendo dificuldade de fazer os sucessores, né? E ele me disse o seguinte: olha, a dificuldade dos governadores parece revelar os limites da transferência de votos. Olha que interessante. Ele me disse que os governadores conseguem transferir estrutura, alianças, apoio político, mas isso não implica necessariamente na transferência de votos. Ele me disse, o Leandro Gabiatti, cientista político, que a identidade e a empatia com o eleitor precisam ser construídas pelos próprios candidatos, que isso não se transfere, principalmente quando a oposição apresenta concorrentes eleitoralmente fortes, o que a gente está vendo, pelo menos nesses quatro estados. Eu trouxe aqui somente quatro exemplos, mas há outros lugares no Brasil também, viu, Mauro, em que esses governadores estão tendo dificuldades de fazer os seus sucessores. Eu volto com você a 3 dias das eleições e coragem, hein?
0: Coragem, Diego. Obrigado por hoje. Diego Amorim, que também vai estar com a gente aqui no domingo na nossa cobertura especial das eleições 2026. Olhando aqui no bate-papo dos nossos ouvintes, internautas, espectadores no nosso canal no YouTube, Jornalismo Nova Brasil, deixa eu ver aqui, cadê quem que fez a nossa lembrança? Aqui, a Ducelene, eu acho que é Ducelene o nome, lembrando a gente que hoje é Dia Internacional do Idoso. Além de ser Dia Internacional do Café, hoje também é Dia Internacional do Idoso. Eu aproveito para lembrar a você, já que estamos falando de eleições, e já que estamos falando de idosos, a população do Brasil está envelhecendo rapidamente. A gente está tendo uma mudança demográfica muito rápida aqui no Brasil. Eu não vejo nenhum candidato falando sobre isso. E essa mudança demográfica tem consequências muito sérias para a gente aqui no Brasil. Tem impacto na questão da saúde, na questão do trabalho, na questão da aposentadoria, em várias questões das cidades, na mobilidade dentro das cidades, nas habitações dentro das cidades. É muito impacto. Tem até na segurança pública, na educação. tem impacto em tudo isso, tá, gente? Tem impacto em tudo isso. Na adaptação aos meios digitais, em tudo isso, o envelhecimento da população tem impacto. E a gente não vê os candidatos falando sobre esses temas. Nas propostas do candidato, que você pode acessar lá na página do Tribunal Superior Eleitoral, na internet, existem algumas propostas. Vale a pena...

0: principais. São 6h47. Vamos a Brasília, vamos chamar a Stephanie Ferreira, que tem outras informações sobre a investigação da Polícia Federal e o caso Banco Master, com Daniel Vorcaro e o pai dele falando aí à Polícia Federal. Stephanie Ferreira, bom dia para você.
1: Muito bom dia, Mauro, ouvinte da Nova Brasil. Pois é, Mauro, ontem Daniel Vorcaro e o pai dele, Henrique Vorcaro, negaram à Polícia Federal participação nos grupos conhecidos como A Turma e Os Meninos. Os dois foram interrogados, como eu disse, na tarde de ontem, né, de quarta-feira. Daniel Vorcaro, por videoconferência, negou ter ordenado ameaças ou perseguições e disse que conhecia apenas Luiz Felipe Mourão, o sicário. Segundo a defesa, os dois mantinham uma relação profissional com serviços de inteligência e segurança digital. Sobre mensagens interpretadas pela Polícia Federal como ameaças contra adversários e jornalistas, a defesa disse que eram apenas desabafos e que nenhuma ação foi colocada em prática. Vorcaro negou ali ter recebido ilegalmente informações antecipadas sobre investigações. Ele disse que o que sabia vinha de advogados, assessores e da imprensa. E no mesmo dia, Mauro, do depoimento, novas conversas de Fabiano Vettel, cunhado de Vorcaro e também investigado, trouxeram mais informações sobre o ex-banqueiro. Os áudios foram revelados pela revista Piauí e registram ali conversas de Vettel com uma mulher identificada pelo nome fictício de Marina, com quem ele mantinha um relacionamento extraconjugal. Em um dos diálogos, o cunhado de Daniel Vorcaro afirmou que ele teria guardado 20 bilhões de reais no exterior, mas não conseguia acessar esse dinheiro. Até agora, não há confirmação das autoridades de que esse valor tenha sido localizado. Fabiano Vettel também falou sobre Alexandre de Moraes, o ministro do STF. Ele disse que o ministro seria, abre aspas, o melhor amigo do Daniel, fecha aspas, e que os dois jantavam e saíam juntos, então tinham ali uma intimidade, né, eram muito próximos. Em outro momento afirmou que estava contando com Moraes sem explicar para quê. Os áudios não demonstram qualquer atuação do ministro, né? Não há uma confirmação de que o ministro fez alguma atuação a favor de Vorcaro, mas mostra ali uma relação muito próxima. Nesse mesmo áudio, nessa conversa, ele também fala sobre Carmen Lúcia, né? Ele diz que Carmen Lúcia foi professora dele na faculdade e faz elogios a ela. Mas voltando também aos depoimentos que aconteceram ontem, o pai de Daniel Vorcaro, Henrique Vorcaro, negou também ser articulador de A Turma, né, o outro grupo. A Polícia Federal suspeita que ele coordenava pagamentos relacionados a esse grupo, mas Henrique afirmou que mantinha apenas negócios imobiliários com três dos investigados. Agora as defesas voltaram a pedir a liberdade de pai e filho e os dois continuam presos preventivamente enquanto a Polícia Federal avança aí nessa investigação, Mauro.
0: Obrigado, Stephanie. Stephanie trazendo informações sobre outras conexões, algumas já conhecidas, outras nem tanto, de Daniel Vorcaro com o mundo político e o mundo jurídico. São 6h51, vamos falar de eleições.
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0: O Tribunal Superior Eleitoral decidiu liberar a publicação do humorista Antônio Tabet sobre Nossa Senhora Aparecida. A mudança ocorreu depois que o relator, André Mendonça, reconsiderou parte do próprio voto. O post havia sido retirado do ar por uma decisão de Mendonça. Ao rever o caso, o ministro entendeu que, em situações de dúvida, deve prevalecer a liberdade de expressão. Ao mesmo tempo, o TSE manteve a retirada das publicações que apresentam como fato a informação falsa de que Flávio Bolsonaro teria proposto, apoiado ou articulado a retirada do título de padroeira do Brasil de Nossa Senhora Aparecida. O tribunal considerou essa afirmação falsa e de fato é. A maioria também decidiu restringir o alcance da ordem, preservando críticas e opiniões que não atribuam ao candidato uma ação concreta para retirar o título da santa. A decisão do TSE encerra na Justiça Eleitoral a divergência entre o alcance da ordem de remoção. A discussão também chegou ao Supremo Tribunal Federal, onde o ministro Edson Fachin decidiu aguardar primeiro a posição da Justiça Eleitoral sobre o caso. Falando aqui sobre

0: agenda dos candidatos, o presidente Lula, candidato à reeleição, passou a manhã de quarta-feira em Brasília e participou de uma entrevista a podcasts. O presidente defendeu uma reforma política e disse ser favorável ao fim dos fundos eleitoral e partidário usados para financiar partidos e campanha. Flávio Bolsonaro não teve compromissos públicos nesta quarta-feira. O candidato permaneceu em reuniões internas e gravações. A campanha concentrou as discussões na estratégia para os últimos dias antes da votação e na preparação para o debate de hoje. Flávio também manteve articulações para tentar atrair eleitores de outros candidatos da direita. O candidato Ronaldo Caiado concentrou a campanha em Goiás e participou de carreatas na cidade de Goiás, Valparaíso e Lusiânia, no entorno do Distrito Federal. Caiado defendeu investimentos em inteligência artificial com código aberto e controle ético. O candidato afirmou que o Brasil precisa deixar de ser apenas comprador de tecnologia e desenvolver as próprias plataformas. Renan Santos percorreu 3 cidades nesta quarta-feira. O candidato encontrou apoiadores em Duque de Caxias e Petrópolis, no Rio de Janeiro, e encerrou o dia em Juiz de Fora, Minas Gerais. Durante a agenda, Renan defendeu a criação de uma fila única automatizada para o SUS, proposta que pretende organizar o acesso dos pacientes aos serviços de saúde. Os atos fizeram parte da caravana Futuro Glorioso Tour, que percorre diferentes regiões do país. O candidato Augusto Cury participou de um podcast em São Paulo e apresentou propostas para um eventual governo. Ele defendeu reduzir o tamanho do Estado e restabelecer o mandato de 8 anos para ministros e estabelecer mandato de 8 anos para ministros do Supremo Tribunal Federal. Já Romeu Zema não teve agenda pública de campanha ontem. A campanha não registrou atos de rua ou entrevistas públicas do candidato ao longo do dia. 6:54, a gente agora dá um tempo porque vem aí a propaganda política obrigatória, lembrando que hoje é o último dia dessa propaganda obrigatória no primeiro turno, então amanhã o Jornal Nova Brasil volta ao horário normal, às 6:30 da manhã, e a gente se encontra. Mas fique por aí, tem a propaganda política agora, na sequência tem as notícias da sua cidade, uma ótima quinta para você.
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11: Fala aí, gente bonita, beleza? Bom dia, excelente quinta-feira, hoje dia 1º de outubro. Bom, é o último dia, mas você já sabe, tá chegando a propaganda eleitoral gratuita e você continua ouvindo a gente normalmente pelo aplicativo ou pelo site, tá legal? E às 7h30 a gente se encontra com as notícias que você precisa, muita música boa, nosso bom humor matinal no Redação Paradiso. Fechou? Beleza? Tô esperando vocês daqui a pouquinho às 7h30.

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2: 7:29. Excelente quinta-feira para você. Hoje, dia 1º de outubro. Como durou esse mês de setembro, hein? Você tá em 89,5 aqui, Rio de Janeiro. Um sucesso atrás do outro. Essa é a Nova Paradiso FM. E esse, o Redação Paradiso, seu programa favorito. Com as músicas que você gosta de ouvir, com as nossas participações que são fantásticas e com a notícia que você precisa escutar essa hora da manhã. Vamos lá para o Centro de Operações da Prefeitura, informações sobre o trânsito. Fala aí, Macon, beleza? Bom dia.
3: Oi, Janote, ótimo dia para você e para todo mundo aqui na Nova Paradiso. Vamos juntos conferindo esse trânsito na Avenida Brasil. Difícil entre Irajá e Cordovil, na passagem também pela Maré, tá pegando na linha amarela. Quem vem da freguesia pode seguir pela Serra Grajaú ou Jacarepaguá. Avenida Repelé já tem faixa liberada após um acidente com uma moto, mas seguindo para o centro continua o trânsito difícil, inclusive na Praça da Bandeira após um acidente com utilitário em carro na Avenida Francisco Bicalho rumo à Avenida Brasil. A Brasil rumo à Zona Oeste, um enguiço de um caminhão na altura de Coelho Neto vai deixando reflexos na movimentação. 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Já volto, já anote.
2: Beleza, 7:31. 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Vamos lá pra nossa redação, Sérgio Leão, como tem passado? Bom, buenos.
4: Muito bom dia, Janote, ouvintes ligados aqui no Redação Paradiso. Vamos juntos, simbora, deixa eu tocar muita coisa boa, notícia para você ficar bem informado. E claro, os nossos colunistas sempre juntinho com a gente, aqui dando informação do esporte, informações também sobre a sua saúde e claro, da nossa economia com o nosso Gradilone.
2: Encheu linguiça, né? Eu diria para você, rapaz, que hoje, eu sei que não é sexta-feira, né? Sim. Sexta-feira a gente fica com as emoções mais à flor da pele. Mas eu diria para você que hoje eu estou... Não, eu estou sentimental.
4: Ah, é?
2: É.
4: E qual é a trilha sonora desse sentimento?
2: É essa aqui, ó.
5: Sentimental eu sou.
2: Ai, que bonito isso.
4: Grande, maravilhoso. Quem?
2: Altemar Dutra.
5: Eu sei que sou assim.
2: É isso, vamos tocar essas músicas hoje o dia inteiro. Dane-se, saí da programação comum. Vamos tocar diferente. Pronto, acabou.
5: Pode. As músicas que eu vivo a cantar.
2: Que bonito.
5: Tem um sabor igual.
2: Você não fica arrepiado? Não é possível.
4: Quem tá arrepiado também é Marleninha.
2: A Marleninha não pode estar acordada essa hora da manhã, 7:30, já tá malhando essa mulher.
4: Filha, ela acorda antes da gente acordar.
2: Ah, então tem que sair do roteiro, poxa vida. E aí, como é que você tá? Certinho, beleza? Vamos nessa, vamos pra luta, lava esse rosto, dá um up aí, vamos pra vida. Muito bom saber que você tá aí com a gente. Tamo no rala. Ou tá descansando, né? Voltando do rala. Enfim, estamos juntos. Bom dia, Rio. Bom dia, Brasil.

0: Bom dia pra você, boa quinta-feira. Esse foi o Biquíni Cavadão, Timidez. Essa é a nova Paradiso FM, 7 horas 41 minutos.
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0: E no Redação Paradiso de hoje, Ministério Público do Rio investiga aumento de 46% nos cargos comissionados no estado do Rio durante a gestão do ex-governador Cláudio Castro. Chama o desembarga. Tribunal de Contas do Estado do Rio suspende por 45 dias análise sobre a taxa de turismo de Angra e aguarda a decisão da Justiça sobre constitucionalidade da cobrança. Inelegível, garotinho recorre ao TSE para computar votos. Vasco tem direito de jogar no Maracanã? Eu te faço essa pergunta. Você vai saber o que, que diz o edital e o acordo com Fla e Flu. E uma manhã quente nessa quinta-feira aqui no Rio de Janeiro. Máxima prevista para hoje de 31 graus. Há previsão de pancadas de chuva hoje à tarde. Nesse momento aqui no FM Hall, estamos ao lado do Aeroporto Santos Dumont. Termômetro marcando 26, São Paulo capital 22, Brasília 23 graus. Estamos no primeiro dia de outubro. Eu dei uma geral aqui em alguns sites de meteorologia. E a previsão para esse mês para a gente é o seguinte, o El Niño, né, está influenciando já o clima no Brasil. E nesse mês está sendo considerado muito forte e deve se fortalecer ainda mais no decorrer do mês, aquilo que a gente falou semana passada. O volume de chuvas para a região sudeste, um pouco acima da média em praticamente todas as áreas da região. Chuvas mais frequentes, especialmente na primeira e na última semana de outubro, deve chover acima do normal em todas as capitais do Sudeste e risco de temporais em todas as áreas de todos os estados. Exatamente o que falamos. Parece que a gente prevê as coisas aqui nesse programa. As duas primeiras semanas, parecido com esse último mês de setembro, e depois, nas duas últimas semanas de outubro, aí se prepara que vem a caloraca. E tem outras, né, Leão?
2: Exatamente, na edição de hoje do Redação Paradiso você vai ficar sabendo também: um terço das emendas PIX para obras em 2025 não detalha destino dos recursos. É o que aponta a Transparência Brasil, e eu te conto já já.

0: 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Rita Lee, nem luxo, nem lixo. Essa é a nova Paradiso FM, você está em 89,5, 7 horas e 51 minutos. Antes de saber quem está nos escutando, deixa eu mandar um abraço para o meu clube de fãs. Aliás, são clubes de fãs que eu, Gianotti, tenho. É, pessoal lá de Santa Cruz, em Guaratiba, Cosmos, Paciência, Austin, Sepetiba, Turiaçu, aquele abraço, Anchieta, Ricardo de Albuquerque, Paquetá, um beijo a todos. Além dos meus fãs, mais alguém escuta esta emissora, meu caro Leônidas?
1: Sim, tá aqui, ó, o Leandro Carneiro dizendo, bom dia, ligado na programação, desfrutando do trabalho remoto, eu e a minha gatinha Laira. Um beijo para os dois aí. Também tem aqui o Carlos e o Célio, rapaziada da manutenção aqui do sistema de refrigeração do Bossa Nova Mall. O taxista que me trouxe hoje, Paulo Roberto Lessa, dizendo que você é uma pessoa muito doida, que ele ama ouvir a gente. Um abraço, taxista Paulo.
0: Obrigado, Paulinho. Vamos juntos.
1: Aqui também, juntinho no nosso WhatsApp, Edivaldo, junto com a gente. E deixa eu ver aqui, dizendo que adoro vocês. Quem tá dizendo? A Ivana. Ivana, um beijo para você. Adriana, Cristiane Veiga, Maurício Soares, Rosiane, Conceição Maria junto com a gente, Leandro. Gente, um beijo, obrigado pela companhia sempre.
0: Beijo pra todo mundo, excelente quinta-feira hoje. Ah, quinta-feira já, hein? Vai trabalhar fim de semana?
1: Vou.
0: Vai mesmo?
1: Vou, no outro.
0: No outro. Eu vou estar aqui, só tenho descanso, acho que dia 17.
1: Dia 17 também estarei junto com o amor da sua vida, chamado Paulo Oliveira.
0: Ah, é? É. Não, não vamos falar disso agora, eu ainda...

0: vida. Eu saí de uma consulta ontem, importante, aquele exame periódico que os homens têm que fazer. Então hoje eu não estou tão viril assim.
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0: Vamos nessa, Macon.
2: Hoje à noite, de volta, pessoal que gosta de sol, vai curtindo agora pela manhã, porque tem frente fria à vista. Enquanto isso, sol, calor. Vamos juntos. Estrada do Gabinal, batida com caminhão e carro. Bem no giro de Cebolinha, o contorno embaixo do viaduto da linha amarela. Gabinal já está lenta em direção à Barra da Tijuca. Linha amarela também para quem segue rumo à Barra na chegada à Avenida Ayrton Senna. Acidente na Avenida Presidente Vargas, pista central, altura da Cidade Nova, envolvendo carro e moto. A gente lembra que o trânsito é difícil já para quem vem da Praça da Bandeira, Avenida Rei Pelé também. Visconde Niterói tem melhores condições. Se for pela Tijuca, Conde Bonfim, Adoc Lobo, beleza, mas a Rua do Bispo já está congestionada para a chegada à Avenida Paulo de Fronten. Linha amarela, melhora reversível, hein? 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Já, já volto, Janote.
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0: Estamos de volta aqui na Nova Paradiso FM. São 7 horas e 56 minutos. O Rio de Janeiro continua lindo. O Rio de Janeiro continua sendo... Não, não enlouqueci. O Ministério Público do Rio abriu um inquérito civil para investigar a criação e o desmembramento de cargos comissionados no governo estadual entre janeiro de 2023 e março desse ano. Segundo o levantamento que consta na portaria de instauração, o número de funções passou de 10.417 para 15.212 no período, um crescimento de cerca de 46%. Mas também eles trabalham demais. Eles precisam de ajuda, meu Deus. A despesa mensal com a folha desses cargos, por sua vez, aumentou quase 87%, de 53 milhões para 100 milhões. Quer dizer, de 10 mil botam mais 5 mil, mas dobram o valor. A piada, né? O inquérito ainda prevê a notificação do ex-governador do Rio, Cláudio Castro, e do ex-secretário estadual da Casa Civil, Nicola Missioni. Os dois deverão apresentar manifestação por escrito no âmbito da apuração. É por isso que você vai cantar comigo agora. O Rio de Janeiro continua lindo. O ex-governador Antony Garotinho apresentou na noite de ontem um recurso ao Tribunal Superior Eleitoral para tentar validar sua candidatura ao governo do Rio, que foi rejeitada na terça pela Justiça Eleitoral Fluminense. O pedido da defesa de Garotinho aposta na tese, com base nas regras do próprio TSE, de que seus votos sejam computados no resultado do primeiro turno nesse domingo, o que pode adiar o desfecho da eleição estadual, hein? Vamos lá, Lion.
10: Olha, Janote, a Transparência Brasil divulgou um estudo que aponta que um terço das emendas parlamentares individuais de transparência especial, conhecidas como emendas PIX, destinadas a obras em 2025, não trazem informações detalhadas sobre o que será feito com o dinheiro repassado e onde será aplicado. A entidade analisou que mais de 5.700 mil planos de trabalho de obras vinculadas a emendas aprovadas pelo governo federal, que somam 4,9 bilhões de reais. Desse total, 1.796 planos, que correspondem a 1,5 bilhão, foram classificados como sem detalhamento. As obras são cadastradas com descrições genéricas, como drenagem urbana ou pavimentação de estradas vicinais, sem endereço, bairro ou comunidade que permita a fiscalização no local.
0: Estradas vicinais. Se procurar nessa colmeia, meu amigo, acha mel.
10: É o Brasil descendo a ladeira.
0: Nossa Senhora.

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1: Nova Paradiso FM, 8 horas e 7 minutos. E o assunto Maracanã tá no centro dos debates no futebol carioca, com uma guerra de versões entre o Vasco e o consórcio que administra o Maracanã, formado por Flamengo e Fluminense. A direção vascaína teve 3 pedidos negados para usar o estádio nos últimos meses, sendo o último deles para disputar no local a semifinal da Copa Sul-Americana contra o Boca Juniors. Afinal, o Vasco tem direito de jogar no estádio quando fizer o pedido com a devida antecedência? No edital da licitação do governo do estado, vencida por Flamengo e Fluminense, existe uma citação a jogos de outras equipes. No trecho, determina-se que não poderá haver favorecimento de um ou mais clubes. O que significa, né, que a concessionária deve garantir acesso ao estádio, aos clubes, sem tratamento discriminatório e com critérios técnicos, quando não houver conflito de datas e por meio de aluguel cobrado de forma isonômica para jogos oficiais. Está resolvida a questão. Está no papel? Está no contrato? Cumpra-se. Rivais do Manchester City pressionam a Premier League para aplicar punições severas ao clube culpado por violar as regras financeiras da liga. Alguns deles consideram que o rebaixamento para a segunda divisão não seria o suficiente e exigem sanções por várias temporadas, segundo informações de diferentes veículos da imprensa inglesa. Matéria do jornal The Guardian trouxe bastidores das movimentações de executivos de clubes da Premier League junto à liga por uma punição que provoque uma ausência prolongada da elite do campeonato inglês. Vamos lá, ô Leão.
2: Bruno Lombardi, sabe quem é?
1: Sei, claro. Maravilha. É casada com Carlos Alberto Rissoli, não é?
2: Riccioli. Olha, Bruno Lombardi, que tá com 75 anos, sabia?
1: Quanto?
2: 75.
1: Tá ótima, né?
2: Tá maravilhosa.
1: Mulher muito bonita mesmo.
2: Falou sobre o casamento de 48 anos com o ator Carlos Alberto Riccioli.
1: Isso eu acho bonito.
2: Ele tá com 80. Só que em entrevista ao podcast Caderninho das Coisas Comuns, da maravilhosa Astrid Fontenelle, a atriz falou sobre sexo em um relacionamento de longa data. Sabe qual foi a aspas que eu separei aqui da maravilhosa?
1: Vamos lá.
2: O sexo é uma coisa que se renova. Assim como o amor, porque o amor e sexo são coisas muito íntimas. Quando você está no amor ou no sexo com alguém, aquela pessoa muda e você muda com ela. E você vai entendendo que é sempre uma nova linguagem. Disse a maravilhosa Bruna Lombardi. Quase 50? Cadê? 48 anos de casamento. A pessoa tá com essa chama acesa. Eu queria saber qual o segredo.
1: O segredo é amar. Eu, por exemplo, estou casado há 32 anos. Eu continuo um furacão. Minha mulher também, um amor que nós despertamos um do outro. É uma coisa paradisíaca. Eu entendo a Bruna e o Carlos Alberto Rissoli. É isso. Você queria o meu depoimento?
2: Vou ligar pra Astrid te levar no podcast dela.
1: Isso, vou com prazer.

0: Isso é década de 80 total, né? Cyndi Lauper, The Goonies Are Good Enough. Você tá em 89,5 Rio de Janeiro, Nova Paradiso FM, 8:16. Ah, muito bem. Lion, você Diga. Acha que só você sabe das fofocas, mas eu sei uma que você não sabe.
1: Ok, ok.
0: A vinheta, por favor, mais uma vez.
1: Ok, ok. A gente aumenta, mas não inventa.
0: Você sabe que a Fábia, que a Flávia, a Alessandra, de quem ama, cuida, e o Ulisses, eles vão ter mudança.
1: Ulisses é quem?
0: É o Alexandre Borges.
1: Nossa, Alexandre Borges.
0: Eles vão ter mudanças importantes na vida amorosa. Você sabia disso, querido?
1: Não sabia. Isso é quem ama, cuida?
0: É.
1: Olha, quem ama, cuida. Sabia.
0: A trama vai separar alguns casais e vai abrir espaço, sabe pra quê? Pra novos romances, inclusive. Agora você vai ficar. Abre a boca, deixa a boca cair. Pra protagonista.
1: Pra maravilhosa Letícia Colim.
0: É isso.
1: Olha.
0: Aí.
1: Olha.
0: Tá vendo? Você acha que só você sabe das coisas.
1: Tá vendo?
0: Olha aqui, no Redação de hoje, na promoção, você tem dois convites pra Yupstar. Daqui a pouco, liga mais, Leninha. Pra que isso? Uma coisa sem sentido.
1: Só falta a gente falar de signo, ela cai da esteira.
0: Ah, não, teremos previsões. Amanhã, aquele programa que é uma bagunça, amanhã eu tô com algumas ideias. 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Manda teu nome completo aí. Eu quero roda gigante. Pronto. Pro nosso WhatsApp, 99-8951-895. Já ligou?
1: Não, ainda não.
0: Não, vê aí no WhatsApp, se ela não mandou mensagem.
1: Ainda não.
0: Não?
1: Não.
0: Graças a Deus, essa mulher tá dormindo.
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0: Vamos nessa, Macon.
3: Valeu, Janote. Nesse solzão, calorão, já tá batendo praticamente 30 graus na Barra da Tijuca, segundo o sistema Alerta Rio. Por falar em Barra, pessoal que vai rumo à Alvorada, saindo do recreio, teve uma batida com 4 carros na pista central da Avenida das Américas, próximo da estação BRT Salvador Allende. Pessoal vai perdendo tempo. Saída agora pela linha amarela, muito congestionada, rumo à Avenida Brasil, a gente lembra por aqui, e da opção da Serra Grajaú Jacarepaguá, sabendo da perda de tempo lá no final, na chegada ao Grajaú, por conta das condições do patrocínio e também seguindo pela rua Teodoro da Silva. Marechal Rondon já está daquele jeito até o Riachuelo, pegando também para quem vem do Largo do Jacaré. Avenida Brasil, temos 2 acidentes em destaque. Em Guadalupe, queda de motociclista rumo ao centro. Em Bom Sucesso, uma batida com caminhão, carro e moto. Se puder, evite a Brasil. Saindo de Irajá, tem a Luther King Jr. Prova de Bolsa 2027 do Elite. 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Já já volto.
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0: 8:19. Aí, Karen, bom dia.
5: Bom dia, Janote, Leão e super ouvinte da Nova Paradiso FM. Aqui é você em primeiro lugar sempre. Portanto, seguimos com esse nutriente absolutamente curativo e realmente bastante acessível, a água. A água auxilia na formação das fibras de colágeno e nos processos de emagrecimento. A água influencia na qualidade e na saúde da sua pele, unhas e dos seus cabelos. Atenção, você que está sofrendo com a queda, então pode solucionar bastante desse problema ingerindo mais água. Entretanto, anota aí as dicas de como ingerir para melhor absorção dos nutrientes. Deguste a água, ou seja, saboreie a água antes de engolir. 2. Procure consumir em temperatura ambiente. A água gelada pode alterar a saúde das pessoas que sofrem de alterações arteriais, além de debilitar o seu sistema digestivo. Amanhã, mais dicas. Se liga, não perca, tamo junto. Até amanhã.
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1: Nova Paradiso FM 8:29 e o Tribunal de Contas do Estado do Rio suspendeu por 45 dias a análise da representação que questiona a cobrança de taxa de turismo sustentável de Angra dos Reis na Costa Verde. O processo foi julgado ontem e teve a análise interrompida diante da existência de uma ação de inconstitucionalidade em tramitação no TJ aqui do Rio. A decisão da Justiça é que a cobrança segue sendo cobrada normalmente. A decisão ocorre apesar do corpo técnico do TCE-RJ ter apontado problemas nessa cobrança aí e recomendado a suspensão imediata da taxa. Ministério Público de Contas acompanhou integralmente a proposta da área técnica. Com a decisão do plenário, o processo deverá voltar a ser analisado após o período de 45 dias. E a Polícia Civil e o Ministério Público do Rio iniciaram na manhã de hoje a Operação Escola de Papel, a fim de investigar suspeitas de fraudes em contratos de obras e serviços da Secretaria Estadual de Educação do Rio durante a gestão da ex-secretária Roberta Barreto de Oliveira. Segundo os investigadores, o prejuízo apurado, área de educação, né, gente, pode chegar a 1 bilhão e 600 milhões de reais. Além de Roberta, são alvos Yuri Lopes Fonseca Ormonde André, que é o genro dela, Davi ou David, ou sei lá, de Andrade Marinho Filho, que é ex-subsecretário de gestão administrativa da SEDUC, e Fábio Martins Pereira, apontado pelos investigadores como operador financeiro do esquema. Olha, gente da melhor qualidade. Aí você, Leão, bora.
2: Escuta essa. Agentes de segurança presente prenderam um homem que estava em uma motocicleta roubada e com sinais de adulteração. A prisão ocorreu após uma perseguição em alta velocidade por ruas de Niterói, na região metropolitana. A equipe, que também estava de moto, realizava patrulhamento pela rua Caetano Monteiro, próximo ao Largo da Batalha, quando flagrou o motociclista realizando uma conversão proibida. Durante a tentativa de abordagem, o homem arrancou, dando início à perseguição. Em uma curva, o fugitivo perdeu o controle e caiu da moto, mas se levantou e voltou a acelerar, fugindo dos agentes. Ele foi alcançado e abordado na rua Alarico de Souza. Um dos policiais chegou a agarrar a mão direita do motociclista para impedir que ele arrancasse novamente, porque ele caiu pela segunda vez e queria de novo arrancar com a moto, fugindo dos policiais. Outro agente bloqueou a passagem e finalmente conseguiram prender esse vagabundo. Na consulta, os dados do veículo, os policiais constataram que a placa não correspondia à motocicleta. A verificação do chassi e do motor confirmou que a moto era produto de roubo e foi registrado na delegacia do bairro, lá do Fonseca.
1: Meu Deus do céu, como tem pilantra, né?
2: Muitos.
1: Aliás, mudando de assunto, né? Já ia falar coisa que eu não devo. Mudando de assunto aqui, lembrando que hoje é o nosso último dia da Semana de Idiomas do Redação Paradiso, a Semana de Idiomas do Gigi. Hoje, como prometido, podemos ter uma aula de russo, né? A gente já teve aula de inglês, de francês, de italiano, de mandarim ontem. Hoje, aula de russo. Porém, só darei a aula daqui a pouco se aparecerem no mínimo 200 mensagens aqui pelo WhatsApp dizendo presente, para saber se eu vou ter alunos dentro de sala de aula. Se eu não tiver alunos, eu não dou aula. Então, manda teu WhatsApp aí, só escrito presente, é isso que eu preciso, é porque eu preciso mexer com o meu ego, entendeu? E eu não vou dar aula pra turma vazia. O que você quer?
2: Você tá criando monstros, tá? Marcos Roque mandou pra gente. Além da minha manicure Matildes, lá de Japeri, eu também escuto com prazer esse programa.
1: Então, um beijo pra manicure Matildes. Você tá criando monstros.

0: Raimundo Fagner, Deslizes. Você está em 89,5 aqui, Rio de Janeiro. Essa é a Nova Paradiso FM. Já já, na volta do break, a nossa aula de russo. Agora, por favor, meu caro Pôncios, gostaria de saber quem está a nos escutar.
1: Várias pessoas aqui já esperam da nossa aulinha. Wilson Lima junto com a gente, Eliane Macedo, Valéria junto com a gente, Júlio Silva, Kátia, e deixa eu ver aqui mais quem, Sueli juntinho com a gente. Bom dia, Janote Leão e amigos da Nova Paradiso, aqui o Luiz Orlando. Para aula de russo, já estou aqui presente. Tatiana, um beijo para você. Lucas, motorista de aplicativo aqui. Alberto, um abraço para você, querido. E aos taxistas também, alô, amarelinhos. Jânio Albuquerque aqui, já dando bom dia, dizendo que tá acompanhando a gente, disse que já tá esperando também a aula, foi até olhar no Google.
0: Eu vou começar a ganhar dinheiro com isso, quer saber? Vai. Eu tenho que ganhar dinheiro de alguma forma com isso aí.
1: Vivian, Alberto Império.
0: Me esfalfando aqui para aprender idiomas.
1: Alex, Soraya, um beijo.
0: Então tá, beijo para todo mundo, já já a gente volta com a aula de russo.
2: 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Bora, Macon.
3: Oi, Janote, um trânsito difícil hoje pelas vias expressas. Quem segue pela linha amarela rumo à Barra da Tijuca, no trecho de Jacarepaguá, teve acidente com carro e moto, ainda tem congestionamento para quem sai do túnel da Covanca e rumo ao Fundão, uma batida com duas motos na maré pela linha amarela, também deixando muito impacto na movimentação. E é claro, prejudicou ainda mais o acesso da Avenida dos Democráticos, Rua Uranos. Aliás, um recado aqui na Nova Paradiso, não adianta pegar por dentro da Penha, porque tanto pela Uranos quanto pela Leopoldina Rego, margeando a linha do trem, o pessoal vai encontrar um baita de um engarrafamento. Já tem muita gente tentando fugir da Avenida Brasil, até por conta de um acidente que teve mais cedo em Bom Sucesso na Brasil, ainda tem muito reflexo na movimentação. E agora há pouco enguiçou também um caminhão na passagem por Parada de Lucas, seguindo em direção ao centro do Rio. 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Já já volto.
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0: Muito bem, estamos de volta na Semana de Idiomas, hoje russo. Você deu ok, muitas mensagens chegaram, sala cheia, aí eu gosto de dar aula. É, Leão, presente?
1: Presente.
0: Muito bem, com vontade, hein? Bom, vou lembrar vocês aqui que vão repetir as frases que eu vou dizer para vocês, lembrando que o russo, o sotaque russo, diferente do francês, do inglês, do italiano, do mandarim, que nós aprendemos essa semana, é sempre uma coisa mais rasgada, tá?
1: Ah, é?
0: Você vai ouvir o mestre e você repete depois e você repete em casa. Por exemplo, vamos começar com o verbo ser. Em russo ele fala-se bit.
1: Bit.
0: Bit, perfeito. Ah, gostei, hein? Você é. Deve ter algum até passado russo. Olha, no presente, mas no presente mesmo, por isso que não tem conjugação, ele é omitido. Por exemplo, na frase eu sou estudante, é yastud. Geralmente eles tiram o verbo assim, eu sou estudante, o sou não existe. É eu estudante. Tipo, mim, cara pálida. Eu, estudante, o verbo não existe, entendeu?
1: Entendi.
0: Entendeu? Então repita aí, é ia estuda.
1: I estudando.
0: Isso, pois é. Eu sou, por exemplo, eu sou em russo, você repita em casa, ia ruski.
1: Atim.
0: Não, ia fala sério. Ia ruski.
1: Ia ruski.
0: É isso, eu sou em russo, eu sou. Ia ruski janot. Fala, eu sou, Leão, vai. Ia ruski, vai lá.
1: Ia ruski. Leão.
0: Muito bem, tá aprendendo. No passado, aí o verbo já vai mudar de acordo com o gênero.

0: gramática russa. Por exemplo, eu quero vodka com caviar.
1: Nossa.
0: É assim. Você vai falar, Yakushu.
1: Yakushu.
0: Vodku sikroi.
1: Vodku
0: sikroi.
1: Vodku sikroi.
0: Isso. Yakushu vodku sikroi.
1: Amém.
0: E pra terminar a aula de hoje, você já está sabendo, porque redação é cultura, claro. Olha a música em russo, olha que beleza. Que beleza. E vamos terminar com a clássica frase Vovó viu a uva, que é babushka,
1: babushka,
0: uvidela,
1: uvidela,
0: vinogradno,
1: vinogradno.
0: Isso, viu? Babushka é vovó. Uvidela é o ato de ver, verbo ver. E vinogradno é a uva. Vinogradno.
1: Vinogradno.
0: Isso, muito bem. Gostou da aula?
1: Sim.
0: Você tem uma pronúncia muito boa. Agora diga tchau em russo. Vatsen.
1: Como?
0: Hadent.
1: Hadent.
0: Isso. É bom aprender, não é? E aqui você tem de tudo. Você tem aulas, você tem cultura, você tem críticas, você tem música, você tem nosso bom humor, acidez e você também tem...
1: É uma salada, Queen.

0: Artistas de peso desfilando em nossa passarela. Michael Jackson, Vinícius Cantuária, Queen. Essa é a nova Paradiso FM, né? Um minuto pras nove. E na promoção de hoje eu tenho dois convites pra Yupstar, a maior roda gigante da cidade, melhor vista da felicidade. É só mandar eu quero montanha... montanha russa, o quê? Roda gigante. Eu quero roda gigante.
1: Completamente louco.
0: É, fica quieto. É, você manda teu nome completo, eu quero roda gigante pro nosso WhatsApp, que é...
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0: Resultado daqui a pouco, às 10 da manhã, no fim desse programa, que é um programa...
1: Sério.
0: Exatamente, programa sério, a gente leva sempre as informações. Daqui a pouquinho tem aquela história que você ficou de contar, hein? Não é?
1: É.
0: Do negócio lá dos presidenciáveis.
1: Ah, sim, é.
0: Fala daqui a pouco,
1: tá.
0: Pra segurar a audiência.
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0: Vamos lá para o Centro de Operações da Prefeitura. Macon, diga.
3: Vamos, Janote, com a dica aqui da Nova Paradiso, melhor Avenida Niemeyer, evitando a Autoestrada Lagoa Barra, na rota entre São Conrado, Gávea e Leblon. Tem trânsito intenso no Zuzu Anjo, acústico nos dois sentidos, sendo que em direção à Barra da Tijuca, chegou a enguiçar um caminhão na saída lá para São Conrado. Vamos conferir também o trânsito da Avenida Rei Pelé, tá muito congestionado, próximo do Maracanã. Você que vem de Benfica, vai mais na frente pro acesso uma Praça da Bandeira, para Teixeira Soares. Não pega antes, não, pelo viaduto da Mangueira, porque por ali vai sofrer mais na sequência. A Teodoro da Silva, sinal apagado, próximo da Barão de São Francisco. Recado pra você que tá vindo aí da Serra Grajaú Jacarepaguá, desse trânsito intenso, na José do Patrocínio também, evitando a situação da linha amarela, porque hoje tá complicado em direção ao Fundão, em rumo à Barra pela Amarela. 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
0: Beleza, 9:02. E aí, Theo, bom dia.
5: Bom dia, Gianotti. Muito bom dia a todos. E hoje o nosso papo é sobre o Flamengo, que recebeu uma boa notícia durante a pausa para a data FIFA. O atacante Gonzalo Plata voltou a treinar com o restante do elenco nesta quarta-feira, ontem no Ninho do Urubu, e se mostrou recuperado do desconforto na coxa direita. O equatoriano havia sentido dores na parte posterior da coxa na vitória por 2-1 sobre o Bragantino no Maracanã e, por causa do problema, acabou sendo desconvocado da seleção do Equador. Plata agora pode reforçar o Flamengo no retorno aos jogos contra o Santos no dia 8 de outubro na Vila Belmiro pela 29ª rodada do Campeonato Brasileiro. O time ainda terá treinamentos até sábado e folga no domingo, enquanto Leonardo Jardim terá mais 9 dias para trabalhar a equipe antes da partida. Quem ainda vai precisar de mais tempo para voltar é o lateral esquerdo Ayrton Lucas. O jogador também se lesionou contra o Bragantino, mas tem uma lesão muscular na parte posterior da coxa direita. A previsão inicial é de aproximadamente 1,5 meses afastado dos gramados. E por enquanto foi isso, Gianotti. Mais tarde eu tô de volta com mais informações.
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0: 1983, novela Champanhe, hit Casa Nova, Nova Paradiso FM 911.
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0: Fontes da Polícia Federal, ouvidas pela jornalista Andréa Sadi da Globo News, afirmam que a corporação deve levar ao ministro Edson Fachin, que é o presidente do Supremo Tribunal Federal, um relatório com a posição da corporação a respeito das citações a ministros do Supremo que vieram a público nas investigações envolvendo Daniel Vorkaro e o Banco Master, para que o presidente da corte decida o que fazer. A avaliação dentro da PF, segundo essas fontes, é que o caso está no limite público da exposição, já passou, e que para dar qualquer continuidade ao que está colocado, é preciso de uma resposta do presidente da corte, Edson Fachin. Luciano Huck nega que tenha sido sócio de Daniel Vorkaro num jatinho entre 2024 e 2025, como sugerem mensagens obtidas pela Polícia Federal no inquérito que investiga os crimes atribuídos ao ex-banqueiro. O apresentador da TV Globo diz que só manteve conversas com o ex-dono do Banco Master para discutir relações comerciais de patrocínio relativas ao seu programa. Ao todo, Vorkaro pagou 86 milhões de reais para expor o Will Bank durante 6 meses no programa Domingão em 2024. As mensagens entre Huck e Vorkaro foram reveladas pela revista Veja. Vamos lá, Leão, bora.
2: Olha, Gigi, como foi, né, o debate para a governo aqui do estado do Rio de Janeiro, que teve embates, deboches, memes, né, entre Eduardo Paes, Douglas Ruas, Antônio Garotinho. Parece que hoje não vamos ter tantos embates assim. Por quê? O presidente Lula, né, vai participar hoje, quinta-feira, dia 1º, de uma entrevista ao Flow Podcast, no mesmo período em que vai estar acontecendo o debate presidencial lá na TV Globo. O programa está previsto para começar às 8h45, né, o Lula, e o debate sempre depois da novela das 9. A decisão repete uma estratégia adotada pelo presidente no debate promovido pela Band no dia 23 de agosto. Na ocasião, Lula não compareceu ao confronto e concedeu uma entrevista à TV Record no mesmo horário. Agora, a campanha novamente vai escolher essa estratégia, né, por uma entrevista em vez de colocar o presidente diante dos demais candidatos. A participação de Lula no podcast foi confirmada pelo próprio Flow nas redes sociais. O movimento ocorre há 3 dias do primeiro turno. A avaliação de aliados, né, do candidato do PT é que o formato do debate poderia concentrar as críticas dos adversários em Lula, que teria tempo limitado para responder. A ausência também altera a dinâmica do encontro, já que o senador Flávio Bolsonaro, do PL, deixa de ter o seu principal adversário no palco.

0: 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Whitney, How Will I Know? 89,5 Rio de Janeiro. Essa é a nova Paradiso FM, 9 horas 23 minutos. Vamos ao momento solene desta programação, que é quando nossos ouvintes se manifestam e a gente vai mandar alô para essas pessoas que têm a coragem de escutar esse programa. Por favor, meu caro Pôncio.
1: Simbora, Gigi, ó. Tem mensagem chegando aqui da Rita de Cássia. Bom dia, Gianotti, a todos. Se possível, peço que envie as minhas felicitações para Carlos Magno de Sá, que está aniversariando hoje, e o meu desejo de muita saúde, felicidades e que estejamos sempre juntos até quando Deus quiser. De Rita de Cássia de Sá aí, para o Carlos Magno. E se
0: parabéns,
1: possível,
0: parabéns.
1: Ainda pede música, My Love, para ele do Paul McCartney. Gente, hoje é dia.
0: Hoje é dia.
1: Simbora, tranca a porta do quarto, hein? Andréia Miato, Paulo Vieira, Janson Carneiro aqui junto com a gente, Agnaldo Teixeira, Jane Cláudio também aqui juntinho, Rita de Cássia, José, um abraço, gente, Denise Goulart chegando aqui também, Luciana, um beijo, obrigado pela companhia sempre, gente.
0: Valeu, gente, beijo, boa quinta-feira, saúde, o que eu tenho agora? Ah, o trânsito.
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0: Vamos nessa, Macon.
3: Beleza, já anote dica por aqui. Indo para a Zona Sul, melhor o aterro do Flamengo. Evitar ida para o túnel Rebouças, já está com trânsito mais intenso. Vamos lá, pessoal que vai seguindo pela linha vermelha, teve uma colisão com carro e moto em Cordovil. Logo na sequência da rodovia Washington Luiz, prejudica ainda mais para quem está nessa alça de acesso da Rio Petrópolis. Se for para a Avenida Brasil, ainda continua engarrafamento da Penha até Manguinhos, também entre Irajá e Cordovil. Em Santíssimo, teve uma batida com carro e moto. Atenção para quem vem do túnel da Grota Funda, Guaratiba, rumo Alvorada, uma batida com dois carros e moto. Agentes da prefeitura já foram acionados para o local. 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Vou ficando por aqui contigo, já já volto com Zé Costa.
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0: 9 horas 27 minutos, vamos para São Paulo, hora de economia. E aí, Gradiloni, bom dia.
8: Gianotti, bom dia, ouvintes da Nova Paradiso. Gianotti, o quarto trimestre está começando com uma alta de 0,3% no dólar, que está cotado a R$ 5,188. Os investidores iniciam o último trimestre do ano observando atentamente o que está acontecendo com os preços do petróleo. Durante a madrugada, o governo da China anunciou uma barreira à exportação de óleo diesel, o que elevou os preços desse produto e também elevou os preços do petróleo. Na ponta do lápis, os contratos de novembro do barril do tipo Brent estão com alta de 2,5%, ao redor de US$ 100, um nível psicológico importante para os investidores. Petróleo mais caro quer dizer inflação em alta e juros subindo nos Estados Unidos e na Europa, o que é ruim para todo mundo, principalmente para o Brasil. Por isso, espera-se uma sessão de volatilidade nesta quinta-feira, com os investidores observando atentamente o que vai acontecer no mercado de petróleo. É isso aí, meu caro. Um bom dia para você e para os ouvintes da Nova Paradiso. Até amanhã.
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1: Nova Paradiso FM, 9 horas 37 minutos. Pais e responsáveis por alunos foram assaltados na porta de uma escola particular na Rua General Argolo, em São Cristóvão. Durante a ação, acredite, uma das vítimas teve a aliança retirada pelo criminoso com os dentes, porque o anel estava preso ao dedo. É um animal, um lixo. Em nota, a Polícia Militar informou que, de acordo com os dados do Instituto de Segurança Pública, os roubos de rua na área do Batalhão de São Cristóvão tiveram redução de 41% em agosto desse ano, na comparação com o mesmo período de 2025. Imagina como é que era antes, hein? Ah, vamos lá, Leão.
2: Olha, Janote, hoje é comemorado o Dia Internacional do Café. Quem não gosta de um bom cafezinho? Ó, sim. O Brasil é apaixonado por café. Somos o segundo país que mais consome a bebida no mundo, ficando atrás apenas dos Estados Unidos. Para se ter uma ideia, o café só perde para a água, em preferência nacional, e está presente em 98% das casas brasileiras. Cada brasileiro, cara, isso me assustou, bebe em média o equivalente a 6 quilos de café por ano. Tem noção? Isso dá mais ou menos 1.400 xícaras por pessoa anualmente. Juntando todo mundo, o Brasil consome mais de 21 milhões de sacas de café.
1: Nossa, muita coisa mesmo, né?
2: Muita coisa.
1: E os Estados Unidos ainda barra isso, né?
2: Ainda barra isso.
1: Nossa Senhora. Cultura. Muito bem, Joelma, se prepara para desembarcar aqui no Rio de Janeiro com o Festival Calypso, que acontece nesse sábado, dia 3 de outubro, no Quali Stage. O espetáculo promete mais de 3 horas de show, com um novo cenário, figurinos exuberantes, arranjos e repertório eletrizante. O festival mistura calypso, pop, swing paraense em uma apresentação marcada pela energia contagiante característica de Joelma. Joelma, portanto, nesse sábado, 3 de outubro, no Quali Stage, na Barra, 9h30 da noite. Eu não resisto.
3: Chega pra cá, meu bem, que eu vou te ensinar a nossa dor.
1: Tô arrepiado.
2: Estado do uma das musas do Redação Paradiso.
1: O quê? Mas vou te falar uma coisa, rapaz. Posso abrir meu coração pra você?
2: Abra.
1: Eu não me conformo com essa separação da Joelma e do Chimbinha.
2: Joelma tá maravilhosa, independente, dona de si.
1: Mas e o Chimbinha, como é que fica nessa história? Querido, quem fez a Joelma foi o Chimbinha,
2: claro,
1: afinal
2: que
1: de contas.
2: Claro que não, quem fez foi ela. Joelma é maravilhosa,
1: sim.
2: Empoderadíssima.
1: Eu torço pela volta,
2: Eu não torço, porque ela tá mil vezes melhor, com a pele ótima. Tá maravilhosa, tá solar. Atendeu a gente super maravilhosa no Rock in Rio. Tá lá no nosso Instagram, @novaparadiso.fm.
1: É só por isso que você tá falando isso.
2: Claro,
1: só por isso.
2: Não,
1: ah, puxa saco você.

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1: Nova Paradiso FM, 9 horas 48 minutos. E entre outras cocitas, você acompanhou no programa de hoje. Ministério Público do Rio investiga aumento de 46% nos cargos comissionados no estado do Rio durante gestão do ex-governador Cláudio Castro. Tribunal de Contas do Estado suspende por 45 dias análise sobre taxa de turismo de Angra e aguarda a decisão da Justiça sobre constitucionalidade da

0: para encerrar nosso encontro de hoje, Gilberto Gil, Reals. Um sucesso atrás do outro. 89,5 Rio de Janeiro, Nova Paradiso FM, 9:57. E o resultado da promoção, dois convites para Yupstar, a maior roda gigante da cidade, melhor vista da felicidade, para o André Bastos. Final de telefone 7766. André, obrigado pela tua participação. Manda aí pro nosso WhatsApp um alô. Oi, fui eu que ganhei a roda gigante. Eu sou o André. E aí o pessoal da promoção vai ver você ali e depois eles entram em contato. Fechou? André Bastos, convites para Yupstar. E eu encerro o programa de hoje com Chico Xavier. Ele diz o seguinte: o Cristo não pediu muita coisa, não exigiu que as pessoas escalassem o Everest ou fizessem grandes sacrifícios. Ele só pediu que nos amássemos uns aos outros. Bom dia, Rio. Bom dia, Brasil.
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0: Valeu, gente bonita. Beijo. Volto amanhã às 7:30 da manhã com as notícias que você precisa. Muita música boa e nosso bom humor e nosso mau humor de sempre. Enfim, a redação volta amanhã a partir das 7:30. O Zé Costa, a gente estava aqui discutindo isso. Foi até uma briga interna aqui. Eu quero que você participe. Queria ouvir a sua opinião. Você acha que Joelma e Chibinha devem voltar a ficar juntos? Ou você acha que eles têm que seguir as vidas assim, separadamente?
3: Zé Costa é um homem sensato.
0: Ele é sensato.
4: Olha, eu não sei o que levou à separação.
3: Traição.
4: Não sei o que...
0: Você tem certeza que foi traição?
4: Sim.
0: Traição?
4: Ah, tá. Você viu? Você estava lá?
0: Você estava lá?
3: Foi algo que foi, né, exibido na mídia.
0: Então, você...
3: A mídia, às vezes, mente, né? Inventa.
0: Eu também acho, pode ser.
3: Vocês, por exemplo, quase nunca falam verdade aqui no ar.
0: Não, aí eu discordo. Você me perdoe. Não, você não vai tirar nossa credibilidade. Se é que sobrou alguma.
3: Eu acho que Chimbinha e Joelma estão bem assim.
0: Você acha, então?
3: Já tem quantos anos que eles estão separados?
0: Ah, eu não sei, mas 2012. Eu queria. Mas eu queria esse encontro. Eu achava tão bonito o casal.
3: Eu acho assim. Eles
0: eu
3: poderiam...
0: fico saudoso. É isso.
3: Eles poderiam fazer uma turnê juntos. Uma turnê.
0: É, uma turnê.
3: Vai que dê certo.
0: Sem envolvimento emocional no primeiro momento, não é verdade?
3: Exatamente. E nunca você sabe o que rola nos camarins de uma
0: exatamente,
3: turnê. Mas aí vai que.
0: Excelência. É um homem sensato.
3: Não é verdade?
0: Zé Costa, até as
3: inclusive,
0: 2 da tarde.
3: Inclusive com promoção aqui na Nova Paradiso.
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3: Bom dia pra você, são 10 horas e 5 minutos, hoje é quinta-feira, 1º de outubro de 2026.
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3: Um café, Sérgio Leão.
27: Ah, dia internacional do café hoje.
3: Coisa linda, já cheguei aqui, já tomei um cafezinho, daqui a pouco tomarei outro. Aproveitar que o preço do café aqui está bom, né?
27: Amém.
3: Amém, que continue assim. Começando hoje com Janet Jackson, Come Back to Me. Você sabe, né? 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

0: É clássico de novela na Nova Paradiso. Trilha sonora de O Outro, 1987, Nico Rezende. Esquece e vem.
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0: Informações do trânsito direto do Centro de Operações da Prefeitura do Rio. Chega ele. Bom dia, Felipe Macon.
2: Pois é, Costa, um ótimo dia para você e para todo mundo aqui na Nova Paradiso. Vamos juntos e com essa ventania já batendo em Copacabana, nessa promessa de chegada de uma frente fria, por enquanto, sol e calor. A gente está de olho no trânsito de ida para o centro, então vindo do centro para a Zona Sul, pelo Aterro do Flamengo. Beleza, melhor evitar o túnel Rebouças. Agora, os acessos para a Avenida do Alder Câmara em Cascadura complicados. Avenida Hernani Cardoso, para quem vem no viaduto de Cascadura, Rua Carolina Machado também. Passando no trecho de acesso a Dom Helder, dá uma melhorada no panorama. Caminhões enguiçados na Avenida Brasil, na parte de Cordovil, também bom sucesso. Deixa um trânsito mais intenso, lento. Você que sai de Irajá pode pegar para a Avenida Pastor Martin Luther King Jr. Chega de complicação na gestão da sua empresa. 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Já já volto por aqui, Zé.
0: Ok, daqui a pouco a gente se fala de novo.
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0: Felipe Macon, é com você de novo.
2: Valeu, Zé. E que ventania é essa? Batendo não só na Zona Sul, como também na Barra da Tijuca. A Avenida Niemeyer já foi desfeita reversível, valendo agora o duplo sentido, indo para São Conrado, ou então rumo ao Leblon, mas ventando muito nessa área. Vai dirigindo com calma, você que passa por aí. A Niemeyer até que está com boas condições nesse instante. Vamos comentar sobre o trânsito da Avenida Brasil em Realengo. Teve uma batida com carro e moto rumo ao centro e engarrafamento. Transolímpica foi retirado um caminhão que estava enguiçado no túnel de Sulacap em direção ao Recreio, com isso melhorou a condição do trânsito. Linha amarela por diversas vezes sendo travada na Praça do Pedágio para evitar o engarrafamento dentro do túnel da Covanca, uma vez que ainda é difícil a circulação de ida para a Barra até a chegada à Avenida Ayrton Senna. Grajaú, Jacarepaguá, ok. 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Já volto, Zé.
0: Valeu, se a ventania não te levar, hein? Cuidado.
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0: Demorou, mas a personagem Galinácia Azul, inevitável para qualquer pai de filhos pequenos nas últimas duas décadas no Brasil, finalmente chega aos cinemas. Galinha Pintadinha, o filme, estreia hoje como o lançamento da diva pop animada em uma produção com uma equipe quase 100% brasileira. A personagem nacional, criada por Juliano Prado e Marcos Luporini há 20 anos, domina o YouTube. Produtos licenciados de higiene amarela, material escolar, peças teatrais, festas de aniversário e agora dá o passo mais ambicioso de sua trajetória com esse longa-metragem nos cinemas e também com uma área totalmente dedicada a ela no Parque Beto Carreiro World. Tá com tudo a Galinha Pintadinha. E depois da Mangueira, que reuniu estrelas do calibre de Maria Bethânia, Daniela Mercury, Alcione e Lessi Brandão, na gravação do samba enredo que vai levar para a Avenida no Carnaval do ano que vem, a minha querida e amada Portela fez o mesmo. Além da voz principal do intérprete Bruno Ribas, a faixa da Azul e Branca ganhou as participações, segura, Paulinho da Viola, Zeca Pagodinho, Diogo Nogueira, Tereza Cristina, Marquinhos Oswaldo Cruz, integrantes da família Diniz e da velha guarda show. Ah, minha Portela, o que você tem a dizer sobre isso, Sérgio Leão?
3: Não, as escolas estão sem humildade nenhuma e o que eu mais amei foi um registro que tá lá no Instagram da Portela de uma resenha que eu só queria estar sentadinho observando sem falar absolutamente nada. Simplesmente Tia Surica e Zeca Pagodinho, Zeca inclusive com um bom copinho na mão.
0: Imagina esse papo. Imagina. Tanto que a conversa de Zeca Pagodinho e Tia Surica, assim, nos bastidores, é uma coisa tão reservada que
3: tem música de fundo.
0: No post não tem o que eles estão falando.
3: Tem música de fundo.
0: Ai, abraço, Zeca. Beijo, Tia Surica. Quero ir na feijoada da Portela, hein?
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2: Vamos lá então, curtir um sucesso atrás do outro sem intervalos em mais um Sem Escalas aqui na Nova Paradiso. Começando agora, a gente vai até o final da hora com um sucesso atrás do outro, mas sem parar, é muito bom e ainda tem promoção, hein? 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Abrindo os trabalhos aqui no Sem Escalas da Nova Paradiso, 11:06. Tracy Chapman com Fast Car. Bom dia pra você. Ótima quinta-feira.

Glass Tiger, Don't Forget Me, na Nova Paradiso. A gente segue curtindo um sucesso atrás do outro. Agora são 11 horas e 18 minutos. E no Sem Escala chega Nenhum de Nós.

Heróis da Resistência, dublê de corpo, clássico da novela O Outro, 1987, dos gloriosos anos 80. Chega mais uma. Aliás, daqui a pouco eu vou falar pra você uma coisa boa, você que gosta de anos 80, anos 90. Savage, Don't Cry Tonight.

0: Savage com Don't Cry Tonight. Eu lembro a você que sábado agora, depois de amanhã, dia 3, tem segunda edição da Festa Retro. Vai acontecer aqui no Orla 21 Rooftop, aqui mesmo onde fica a Nova Paradiso, no Bossa Nova Mall, coladinho no Aeroporto Santos Dumont. Sábado agora, a partir das 5 da tarde até as 10 da noite. Começa cedo, termina cedo. Se aproveita, chega em casa cedo, dorme bem, descansa e no domingo você acorda para fazer valer o seu direito constitucional de votar. Falei bonito agora, hein? Falei bonito, hein, Sérgio Leão?
1: Achei poético.
0: Oh, fiquei orgulhoso de mim mesmo. Mas o importante é que sábado, então, tem a Festa Retrô. Não perca. Vai lá no meu Instagram, Zé Costa Rio, para saber todos os detalhes.
1: Você vai?
0: Eu vou.
1: Eu vou.
0: Eu já confirmei minha presença.
1: Eu vou.
0: Você até hoje não falou se vai ou se não vai. Você foi na primeira.
1: Mas é que eu sou estrela.
0: Fala no ar agora. Você vai ou você não vai?
1: É óbvio que eu estarei. Ouvintes que marcarem presença podem tirar foto comigo, porque eu amo confete.
0: Olha só, hein?
1: Tá bom.
0: Não é para qualquer um, não, hein? Ah, meu Deus do céu. Vamos em frente. 11h33. Você está curtindo Sem Escalas aqui na Nova Paradiso. É um sucesso atrás do outro. Sem intervalos, parei apenas para lembrar da promoção. 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Para concorrer, você manda o seu nome completo para a gente. 99-895-1895 é o WhatsApp da Nova Paradiso. Manda o seu nomezinho e você concorre a um par de ingressos. A gente segue. 11h34. Sem Escalas, trazendo Skank e Roberta Campos.

0: E com essa da Sisters Led, do grupo Sisters Led, a gente vai encerrando o nosso Sem Escalas. Lembrando da promoção, um par de ingressos de cinema Rede Kinoplex, saindo para Sandra Regina de Azevedo. Sandra Regina de Azevedo, final do telefone 0350. Sandra, pega o seu celular aí, manda uma mensagem pra gente agora aqui no WhatsApp da Nova Paradiso, dizendo: opa, ganhei meus ingressos de cinema, como é que eu faço? Aí você vai receber todas as informações, tá bom? Tô correndo aqui porque vem aí o horário eleitoral obrigatório.
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0: Felipe Macon, diga lá.
2: Beleza, Zé Costa, a gente lembra, ventania pela Zona Sul, Barra da Tijuca, nessa chegada esperada de uma frente fria, então bota o guarda-chuva na bolsa, galera. Não se engana com esse sol aí pela parte da manhã, por enquanto é o calor. Vamos juntos conferindo a movimentação de chegada ao centro, para quem chega à Avenida Passos, indo em direção à Carioca Castelo, desse trânsito intenso da Avenida Presidente Vargas, vai encontrando também uma perda de tempo, ainda assim a Passos com melhores condições do que seguindo pela Avenida Rio Branco. A retenção no acesso elevado sobre a Avenida Paulo de Fronteira, ainda para o túnel Rebouças, rumo à Zona Sul, no trevo das Forças Armadas. Pessoal que passa pela Avenida Brasil se depara com dificuldades. Em Manguinhos tem obra de conservação na direção do gasômetro. 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Vou ficando por aqui, Zé Costa, mas amanhã tô de volta na melhor, na Nova Paradiso.
0: Valeu!
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0: O aplicativo e-título poderá ser baixado, inclusive no dia da votação nas eleições deste ano, tanto no primeiro quanto no segundo turno. O anúncio foi feito hoje pelo presidente do TSE, ministro Cássio Nunes Marques. É que nas eleições anteriores, o download e ativação do aplicativo eram interrompidos no dia da votação para evitar uma sobrecarga no sistema. Neste ano, segundo o TSE, a infraestrutura foi preparada para manter o serviço disponível.
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tinha suspirado, tinha beijado o papel devotamente. Era a primeira vez que lhe escreviam aquelas sentimentalidades, e o seu orgulho dilatava-se ao calor amoroso que saía delas, como um corpo ressequido que se estira num banho tépido. Sentia um acréscimo de estima por si mesma e parecia-lhe que entrava, enfim, numa existência superiormente interessante, onde cada hora tinha o seu encanto diferente, cada passo conduzia a um êxtase.

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5: Olá, querida e querido ouvinte, preste atenção nessa frase. Abre aspas. A falta de atividade física destrói a boa condição de qualquer ser humano, enquanto o movimento e o exercício físico metódico o salva e o preserva. Quem cunhou essa frase foi Hipócrates, o pai da medicina ocidental, em 400 a.C. Lá nessa época, ele já mostrava que o corpo precisa de movimento para se manter saudável. E você aí, sentado, sem fazer atividade física. Olha lá, hein? Segue meu canal no YouTube, Dr. João, para ter uma vida mais saudável.
6: É isso, meio-dia 32, eu, Zé Costa, tô de volta depois do horário eleitoral obrigatório. Hoje foi o último dia, mas se tivermos segundo turno, vai ter mais.
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6: Mas a gente segue, voltando aqui com um sucesso atrás do outro. Eu, Zé Costa, e você aqui na Nova Paradiso, até as duas, estamos juntos. Cyndi Lauper chegando. Girls Just Want to Have Fun, é sucesso.

Luca com Susan Vega, grande sucesso. Essa é a Nova Paradiso, faltando 17 para uma, tem Claudio Zoli.

0: Tubarão Vermelho na Nova Paradiso. E aqui é assim, é um sucesso atrás do outro, 24 horas por dia. É por você.
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1: O Pix por aproximação deixa de ter o limite diário de R$500 para transações a partir de hoje. Com a mudança, os usuários poderão solicitar aumento ou redução do limite para essa modalidade. Lançado em 2025, o Pix por aproximação permite que usuários façam pagamentos apenas aproximando o celular ou relógio digital da maquininha de pagamento, de forma semelhante ao funcionamento dos cartões de crédito e débito por aproximação. A Agência Reguladora de Medicamentos e Alimentos dos Estados Unidos, a Food and Drug Administration, aprovou o Tavapadon, um comprimido para tratar a doença de Parkinson em adultos. Vendido com o nome Juvmo, ele é tomado uma vez ao dia, sozinho ou junto com outro remédio mais usado atualmente contra a doença. A novidade é o caminho que ele percorre no cérebro, que é diferente dos medicamentos disponíveis já há décadas. O remédio deve chegar às farmácias americanas em outubro. Aqui no Brasil ainda não há previsão de registro na Anvisa, Agência Nacional de Vigilância Sanitária.
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29: Mais um Sem Escalas começando, música boa atrás de música boa, sem intervalos até o final da hora e promoção. 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Um sucesso atrás do outro, sem intervalos, sem escalas, começando agora sim. 1:04. Bob Seger, Shame on the Moon. Gosto muito, gosto muito.

0: tema dos gloriosos anos 80. Bill Medley, Jennifer Warnes, The Time of My Life, do filme Dirty Dancing. Bom demais, é o Sem Escalas da Nova Paradiso rolando aqui na sua rádio, que toca um sucesso atrás do outro. Agora 1h17 tem Jorge Versilo.
1: Alô pessoal, aqui quem fala é Jorge Versilo e você ouve aqui na Nova Paradiso 89,5 a minha nova música, Todo Sempre. 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Eu...

Seu Jorge, alma de guerreiro, tema de abertura da novela Salve Jorge, do ano de 2012. Mais um clássico de novela que você curtiu aqui na Nova Paradiso, dentro do Sem Escalas, que continua rolando, trazendo um sucesso atrás do outro, sem intervalos até o final da hora. 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Too Much.

Maria Vidal Body Rock na Nova Paradiso. 21 minutos para as duas. Léo Jaime.

0: Dançou, não dançou? Pelo menos bateu o dedo na mesa assim, ou balançar a perna, o pezinho no chão. Pelo menos isso você fez.
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0: Encerrando Sem Escalas com... Você gostou, né? Fala sério, é muito bom recordar esse tipo de coisa. Got to be real, Cheryl Lynn, aqui na Nova Paradiso. Vamos pro resultado da promoção. Kit Ama Capariz, dois perfumes femininos, dois perfumes masculinos, saindo para Neuza Alves Gomes. Neuza Alves Gomes, final do telefone 4240. Ô Neuza, manda uma mensagem pra gente aqui no WhatsApp da Nova Paradiso, dizendo: fui eu que ganhei, quero saber como é que eu faço pra pegar meus presentes, meus perfumes, meu kit. Manda mensagem aí, tá bom, Neuza? É, Neuza Alves Gomes, final 4240. Valeu, Neuza, valeu todo mundo que participou da promoção.
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0: Pais irresponsáveis por alunos foram assaltados.

0: tirados na porta de uma escola particular na rua General Argolo, em São Cristóvão. Durante a ação, uma das vítimas teve a aliança retirada pelo criminoso com os dentes, porque o anel estava preso ao dedo. Aí, em nota, a Polícia Militar informou que, de acordo com dados do Instituto de Segurança Pública, os roubos de rua na área do Batalhão de São Cristóvão tiveram redução de 41% em agosto deste ano, na comparação com o mesmo período de 2025. Então tá, né? A Prefeitura do Rio realizou ontem à tarde a cerimônia de formatura de mais de 300 agentes da Força Municipal, solenidade realizada na sede da Superintendência da Polícia Rodoviária Federal em Irajá. A nova turma se junta aos primeiros agentes formados que já atuam nas ruas há pouco mais de 6 meses. Com a ampliação do efetivo, a divisão de elite da Guarda Municipal passa a contar com mais de 900 agentes para realizar o policiamento ostensivo e preventivo em locais e horários com alta incidência de roubos e furtos. Como vimos na nota anterior, está sendo necessário realmente. Patrícia Cunha, boa tarde.
1: Ótima tarde, Zé. Ótima tarde para todo mundo.
0: Sextou. Quinta. Não, para mim, sextou. Eu já
1: sempre
0: trabalhei.
1: Sempre nessa história nossa,
0: já,
1: né?
0: Já trabalhei quinta-feira,
1: então,
0: sextou.
1: É isso, vai aproveitar.
0: É isso aí. Volto amanhã, 10 da manhã. Patrícia Cunha, de agora até às 6 da tarde, com vocês. Beijo para todo mundo. Ótima tarde de quinta-feira. Até amanhã. Valeu, Patrícia.
1: Beijocas, até amanhã.
0: Valeu, gente. Até amanhã, 10.
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12: Ótima tarde, ótima quinta-feira, hoje 1º de outubro de 2026. Eu sou Patrícia Cunha, vou te acompanhar até às 6 da tarde com um sucesso atrás do outro. Agora 2h04.
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12: Abra essa hora o som de Jennifer Lopes.

0: Eu nunca amei alguém como te amei, Ivete Sangalo. Essa foi a trilha sonora da novela Fina Estampa. Isso foi lá em 2011. Já já tem mais por aqui.
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18: É ótimo, mas pode melhorar. O chefe da equipe invicta na Fórmula 2, James Robinson, rasgou elogios ao brasileiro Rafael Câmara, dizendo que nunca havia conhecido um piloto com um talento natural tão grande. O dirigente, porém, fez uma comparação com o italiano Leonardo Fornaroli, campeão da categoria de acesso em 2025, e citou o ponto negativo de Câmara, o excesso de erros bobos cometidos na atual temporada. Questionado se Rafael Câmara merece uma vaga na Fórmula 1 no ano que vem, Robinson respondeu que ficaria muito surpreso se ele não for promovido a F1. Com 207 pontos somados na classificação, o pernambucano de 21 anos assumiu a liderança da Fórmula 2 no último fim de semana, na etapa do Azerbaijão. Eu volto amanhã aqui na Nova Paradiso com notícias do automobilismo. Siga nas redes sociais, @turbinol. Um forte abraço e até!
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0: A gente encerra muito bem essa hora, o som de um clássico da banda Dan Smith.
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0: 3 em ponto, a gente vai para o centro de operações, tem informações sobre o trânsito. Sérgio Leão, boa tarde.
2: Oi, Pátio, boa tarde para você e para os ouvintes ligados aqui na Nova Paradiso. Simbora destacar a situação pelas vias expressas da cidade do Rio, nessa tarde abafada na cidade, inclusive segundo o sistema Alerta Rio, tem previsão de chuva para mais tarde. Eu começo pela linha vermelha. O motorista que está pela via expressa ainda encontra uma ligeira lentidão no sentido centro, na altura ali do aeroporto do Galeão. Para você que está indo para a região central da cidade, pode optar pela Avenida Brasil, que apresenta um panorama mais tranquilo, mas tem pontos de retenção também. Em direção à Baixada, pela linha vermelha, o motorista encontra boas condições na tarde desta quinta-feira. 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Vem pra Rede Manaus e eu volto já com mais do trânsito aqui, Paty.
0: Combinado, Sérgio. Até já.
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0: 1,6 bilhão em obras de escolas do Rio contratadas sem licitação entre 2023 e 2025 está sob suspeita de irregularidades, com 540,8 milhões concentrados em 10 empresas. Investigações do Ministério Público do Rio de Janeiro e da Polícia Civil apuram possível cartel, direcionamento de contratos e desvio de recursos com buscas contra ex-integrantes da Secretaria de Educação. Os contratos foram suspensos para reavaliação e o governo estima que até 95% das 1.241 escolas possam ter contratado obras de forma irregular. Segundo depoimento à polícia, Guilherme do Nascimento Pinto afirmou que um comparsa ordenou que ele acelerasse o carro contra o turista mexicano Carlos Hernandes Ortiz durante a fuga após um furto na Pedra do Sal. Preso pela Polícia Federal, Guilherme confessou a participação no crime e relatou ter integrado outras 5 ações semelhantes, recebendo R$500 por cada uma. A Polícia Civil pediu a conversão da prisão em flagrante para preventiva e segue nas buscas pelos demais suspeitos envolvidos no crime.
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0: Ótima tarde, ótima quinta-feira. Você está na Nova Paradiso 89,5. Está na minha companhia. Eu sou Patrícia Cunha. Eu vou juntinho com você até as 6 da tarde. E é um sucesso atrás do outro aqui na Nova Paradiso. 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Vai curtir um cineminha por conta da Nova Paradiso Envia seu nome completo para concorrer. Vou repetir o nosso WhatsApp. 2199-895-1895. Boa sorte para você. Nossa viagem começa lá em 1983, ao som da banda Earth, Wind & Fire.

Você curtindo no Sem Escalas, Daryl Hall and John Oates, esse clássico. Nova Paradiso, 3:23. Venha me beijar.

Eu me rendo, Fábio Júnior. Essa foi a trilha sonora da novela O Amor é Nosso. Isso foi lá em 1981. Você curtindo aqui no Sem Escalas, um sucesso atrás do outro, em uma hora de música. E é agora que você participa. 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Tá valendo dois convites para os cinemas da rede UCI Deluxe. Já já sai o resultado. In Excess.

John Miles com Song For You, você curtindo aqui no Sem Escalas. Nova Paradiso, 3h46. Gilberto Gil.

0: A gente encerra muito bem mais uma edição do Sem Escalas, ao som de Lisa Stansfield com The Real Thing. Você curtindo o sucesso atrás do outro em uma hora de música aqui na Nova Paradiso. Atenção, você que participou da promoção, tá levando dois convites, vai curtir um cineminha da rede UCI Deluxe. Aline Cardoso dos Santos, final de telefone 4981. Aline Cardoso dos Santos, dá um oi no nosso WhatsApp, tá bom, Aline? Diz aí que você que é a ganhadora do prêmio. E daqui a pouquinho a nossa galera vai te passar todos os detalhes pra você curtir o cineminha.
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0: Tem atualizações sobre o trânsito. A gente volta pro centro de operações. Sérgio Leão, é com você.
4: Tô por aqui, Paty. Eu tô de volta. Simbora destacar a situação pro motorista que tá ali pela região de Jacarepaguá. Atenção, caminhão enguiçado ali na Estrada dos Bandeirantes. Uma faixa tá interditada no sentido Taquara, na altura da Transolímpica, devido a esse caminhão enguiçado. Sete Rio no local, guarda municipal também. Trânsito é lento no trecho. Você que tá pela região, cautela redobrada. Trânsito ali complicado ali nesse trecho da região de Jacarepaguá. 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E eu volto já já com mais do trânsito aqui, Paty.
0: Até já, Sérgio.
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0: O TSRJ suspendeu por 45 dias a análise sobre a taxa de turismo sustentável de Angra dos Reis, aguardando decisão do TJRJ sobre a constitucionalidade da cobrança. Apesar de técnicos do tribunal recomendarem a suspensão imediata, a taxa, que varia de R$ 28 a R$ 100, continua sendo cobrada normalmente dos turistas. A representação questiona a natureza da taxa e a destinação dos recursos, enquanto a prefeitura defende a legalidade da cobrança e afirma que ela já é alvo de ações judiciais. A Biblioteca dos Saberes.

0: Aires, projetada pelo arquiteto Francis Kerry, avança no plano Praça 11 Maravilha e terá a luz como elemento central de sua arquitetura. O espaço de 40 mil metros quadrados, no atual Terreirão do Samba, reunirá biblioteca, exposições, cursos, teatro, música e áreas de convivência, conectado ao sambódromo. A previsão é iniciar o projeto após o Carnaval de 2027, junto à transformação da região e a derrubada do elevado 31 de março.
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15: Ótima tarde, ótima quinta-feira, ótimo início de mês pra você que está aqui na Nova Paradiso. Eu, Patrícia Cunha, te acompanho.
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15: Phil Collins.

0: Você me vira a cabeça, Alcione. Foi trilha sonora da novela Da Cor do Pecado. Isso foi lá em 2004.
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5: Olá, querida e querido ouvinte. Você sabe quanto açúcar está consumindo por dia? E muitas vezes o problema não é aquele açúcar que você coloca no cafezinho, refrigerante, bebidas adoçadas, doces, sobremesas, produtos industrializados contribuem para que você passe dos limites do consumo do açúcar. O objetivo não precisa transformar a sua alimentação numa prisão, mas sim aprender a identificar o que você está consumindo. Quer aprender a fazer escolhas alimentares mais inteligentes? 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

com um clássico dos anos 80, ao som de Stevie Winwood. Nova Paradiso, 4h46. Pepeu Gomes.

0: gente encerra muito bem essa hora, o som de Tina Turner.
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0: Atenção, você motorista, 4h55, a gente volta pro centro de operações. Sérgio Leão tem atualizações. Oi, Sérgio.
2: Mas escuta, Paty, tô por aqui, tô de volta. Chove na zona sul da cidade. Cautela redobrada, você no volante ligado aqui na Nova Paradiso. Pistas molhadas, escorregadias, redobre a atenção. Destacando a situação pela zona sul, motorista que tá ali pela rua São Clemente, na região de Botafogo. Uma faixa da via tá interditada na altura da rua Barão de Lucena, devido a um serviço de manutenção na rede elétrica. Sete Rio, guarda municipal no local. Trânsito e retenção a partir da rua Manis Barreto, redobre a atenção ao passar por lá. 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E eu volto já já no Hora do Blush com mais do trânsito e a gente volta a conversar amanhã.
0: Até amanhã, Sérgio.
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0: O Ministério Público do Rio abriu inquérito para investigar o aumento de 46% nos cargos comissionados do governo do Rio entre 2023 e 2026, que passaram de 10.417 para 15.212. No período, a despesa mensal com esses cargos subiu 87%, de 53,7 milhões para 100,36 milhões de reais. E a investigação também apura o desmembramento de funções. O ex-governador Cláudio Castro e o ex-secretário Nicola Mizzioni serão notificados para prestar esclarecimentos, enquanto o governo interino já exonerou mais de 6 mil comissionados. O Ministério da Saúde atualizou as regras para doação de sangue, reduzindo o tempo de espera em casos como tatuagens, cirurgias, tuberculose, endoscopia e múltiplos parceiros sexuais. Também foram definidos novos prazos para usuários de canetas emagrecedoras, PrEP e pessoas que tiveram infecções como Covid-19, chikungunya e Oropus. A mudança ainda permite a doação por alguns pacientes que tiveram câncer após 5 anos de cura ou remissão, além de incluir pessoas com determinadas doenças da tireoide.
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15: A ansiedade é uma resposta natural do corpo para antecipar desafios. No entanto, quando as preocupações se tornam frequentes, intensas e difíceis de controlar, ela passa a ser um transtorno. Essa condição se manifesta de várias formas, como no transtorno de ansiedade generalizada, na fobia social ou na síndrome do pânico, provocando palpitações, falta de ar e tremores. O acompanhamento com profissionais de saúde mental é fundamental para recuperar a qualidade de vida.
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28: Ótima tarde, ótima quinta-feira. Você está na Nova Paradiso 89,5. Eu, Patrícia Cunha, te acompanho até às 6. Começando mais uma edição do Sem Escalas. É um sucesso atrás do outro e uma hora de música pra você. A gente começa indo lá pra 1974. Ao som da banda Chicago com Rap Man.

Aguenta Coração, José Augusto. Essa foi trilha sonora da novela Barriga de Aluguel. Foi lá em 1990 que você curtiu. Tá curtindo um sucesso atrás do outro. É uma hora de música aqui na Nova Paradiso. Agora 5h26, uma ótima tarde pra você. E fica aqui, porque daqui a pouquinho começa a Hora do Blush. Vai ser você, nosso ouvinte, Dani Deus e Paulinho Coruja, já às 6 da tarde. Chegando Ivan Lins, Vitoriosa.

Biquíni Cavadão, Tédio. Você curtindo aqui no Sem Escalas. É uma hora de música, um sucesso atrás do outro. Nova Paradiso, 5h38. Billy Preston.

0: Lodo Marinheiros, Paralamas do Sucesso, pra gente fechar muito bem. Mais uma edição do Sem Escalas, uma hora de música pra você. Agora 5h53, eu, Patrícia Cunha, estou indo embora. Dani Deusa já está por aqui, ótimo.
1: Eu tô chegando, boa tarde, Dani. Tudo bom?
0: Tudo ótimo.
1: Tudo tranquilo, quinta-feira.

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13: Boa noite, meus amigos, e hoje o nosso papo é sobre

0: já confirmado 10 dias antes. O primeiro jogo da semifinal será na Bombonera, no dia 13 de outubro, e a decisão da vaga acontece no Rio de Janeiro. Por hoje foi isso, meus amigos. Amanhã de manhã eu tô de volta com mais informações no Redação Paradiso.
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1: Boa noite pra você que tá super ligado aqui na Nova Paradiso. Que bom que você tá aqui em 89,5, curtindo um sucesso atrás do outro nessa quinta-feira, 1º de outubro de 2026. Vem, outubro, vem trazer coisa boa pra gente, né? Agora são 6 em ponto e tá começando o seu programa favorito, o Hora do Blush. Eu, Dani Deusa, tô sempre por aqui, te acompanhando de segunda a sexta-feira, das 6 da tarde às 8 da noite, nesse programa leve, divertido e super, super alto astral, é ou não é? Então vem comigo que o Blush de hoje traz pra você os seguintes destaques. Pix anuncia novidades. 4 universidades brasileiras estão no top 10 da América do Sul. Por aqui você recebe dica boa para cuidar cada vez melhor do seu pet com a tia Pauline Machado no De Patas pro Ar. Vai ficar por dentro de todas as condições do trânsito na cidade nessa quinta-feira. Vai ficar por dentro do mercado, do entretenimento. Aqui a gente faz você sorrir, a gente deixa sua noite mais leve. Então fica aqui com a gente, porque tá começando o Blush. 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Tô torcendo por você, tá? Agora sim, aumenta o som e vem comigo, vem com a deusa.

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1: O Pix por aproximação deixa de ter o limite fixo de R$500 por transação e passa a seguir os mesmos limites definidos pelos bancos para o Pix tradicional. Os clientes poderão solicitar aumento ou redução dos limites pelo aplicativo ou internet banking, mas o pedido de aumento depende da aprovação da instituição. A nova regra também permite alterar o limite diário do Pix automático, usado em cobranças recorrentes, como contas e assinaturas.

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2: Bora saber como é que tá o trânsito na cidade nessa quinta-feira, 1º de outubro. Sérgio Leão tá lá no Centro de Operações Rio, conta tudo pra gente. Boa noite, fala Leãozinho.
3: Oi Dani, boa noite para você e para os ouvintes ligados aqui no Hora do Blush. Vamos juntos, semana já quase terminando, já sinto um cheirinho de sexta-feira. Simbora destacar a situação para o motorista que está pelas vias expressas da cidade. Eu começo pela linha amarela no sentido Fundão Trecho, ali tem dificuldades, trânsito intenso na altura da Freguesia e também entre a Avenida dos Democráticos e o acesso à Avenida Brasil. No sentido Barra, retenções desde a altura do acesso pela linha vermelha até a altura de Pilares. Falando em linha vermelha, o motorista que está indo em direção a Baixada Fluminense encontra pontos de retenção, dificuldades ali na altura do Hospital Universitário. 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E eu volto já com mais do trânsito aqui, Dani.
2: Beleza, Leãozinho.
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5: A USP manteve o segundo lugar entre as melhores universidades da América Latina no ranking QS 2027, atrás apenas da Pontifícia Universidade Católica de Chile. O Brasil lidera em presença no top 10 com USP, Unicamp, UFRJ e Unesp, entre as seis primeiras colocadas. A USP se destacou em pesquisa internacional, produção científica e impacto na web, além de figurar entre as 150 melhores universidades do mundo em outros rankings. Chegou a vez do Paulinho Coruja falando dos transportes e da previsão, né, Paulinho? Boa noite.
6: Se anima muito não, hein?
5: Ai, meu Deus do céu.
6: Pois é, não se anima muito não.
5: Ah, Paulinho, que vai sextar amanhã, o tempo vai virar,
6: mas
5: né?
6: Vamos
5: já virou,
6: lá.
5: Vai.
6: Os aeroportos Santos Dumont e Tom Jobim operam normalmente para pousos e decolagens. Barcas, metrô, trens, BRT e VLT também circulam sem alterações, todos dentro do horário padrão. A previsão do tempo para amanhã é de tempo chuvoso durante o dia e a noite. A máxima será de 23 e a mínima de 20 graus.
5: Foi,
6: e
5: já vou. Foi, foi. Como é que é?
6: Foi. Foi, foi, foi, foi. E já vou adiantar aqui: se não tiver nenhuma alteração, o final de semana inteiro.
5: De chuva.
6: De chuva.
5: Obrigada, Paulinho Coruja, pelas notícias.
6: Vamos torcer pro Cacique Cobra Coral mexer os pauzinhos e amanhã a gente tem uma notícia melhor.
5: Vamos ver, vamos aguardar então.
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0: agora vou saber se você realmente tá curtindo Hora do Blush, se você tá ligadinho aqui em 89,5, se você já tá concorrendo a um kit masculino da Mahogany com um hidratante e um sabonete líquido. Mahogany, viva sua história. Se você não mandou ainda o seu nome completo aqui pro nosso WhatsApp, manda agora, 99895-1895. Boa sorte e aproveita e manda um boa noite caprichado. Temos muitos boa noites caprichados aí, Paulinho Coruja?
1: Sim, a Wanda Paula tá por aqui. O nosso querido Cláudio Costa também. João Leles marcando presença mais uma vez. A Vera Lúcia Dias da Costa também. A Suzane Almeida, Andréa Batista, Getúlio Araújo, Amanda Apóstolo. Cara, muita gente legal aqui. O nosso querido Júlio César Santos também, dizendo que tá aqui com a gente, na melhor de todas, curtindo, opa, a melhor programação.
0: Que beleza!
1: Muito obrigado, Ricardo Luiz Dantas Machado também. Enfim, muita gente legal aqui.
0: Só
1: mandando
0: gente
1: mensagem,
0: boa.
1: É verdade.
0: Se tem uma coisa que o ouvinte do Hora do Blush é gente boa, é gente finíssima.
1: E a gente, e eu e Daniel, nós somos muito fãs de vocês.
0: Sim.
1: Né? Assim, a gente é tão fã, mas tão fã que assim, vai demorar. Né? Mas, porque eu e Daniel, nós somos adultos não praticantes. Mas quando a gente crescer, a gente quer ser igual a vocês. Anotem isso aí, podem cobrar a gente, vai demorar um pouquinho, podem cobrar a gente depois, que a gente quer ser igual a vocês, porque vocês são sensacionais. Muito obrigado por todo esse carinho, por todo esse amor, por todo esse axé gostoso que vocês mandam pra gente todo dia.
0: Blush Lovers!
1: Verdade, mas não dá pra falar o nome de todo mundo, então bate-papo segue pelo Instagram, pega isso, o seu Instagram e segue a gente agora. Uhum. O meu é o arroba Paulinho Coruja, bota lá pra seguir, segue a Dani também.
0: Segue, arroba a Dani Deusa.
1: E segue aqui a rádio no arroba novaparadiso.fm. Daniela Holanda, o que temos agora?
0: Paulinho, amanhã é sexta-feira, né? Sexta-feira me lembra o quê? Um barzinho, um petisquinho, um torresminho com aquele limãozinho assim por cima, né?
1: Caraca, para, um tá me dando vontade.
0: Você sabia que existem petisquinhos saudáveis pros pets?
1: Não sabia, vou pedir pra minha dona comprar pra mim.
0: A tia Pauline vai dar dicas agora, pede pra sua dona anotar as receitas,
1: vou
0: tá bom?
1: Vou mandar mensagem pra ela agora.
0: Vamos ver o que é.
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3: Olá, ouvinte da Nova Paradiso FM. Hoje eu vou trazer para vocês três alimentos naturais que podem ser usados como petiscos, assim, ocasionais, tá? Nada do dia a dia. Então, anota aí. Abóbora. Abóbora cozida, ela é rica em fibras, ela é ótima para digestão. Assim como o ovo cozido, que é uma excelente fonte de proteína e de vitaminas. E a cenoura crua, que é uma opção crocante, saudável, cortada assim ao comprido, que é ideal para eles roerem entre as refeições. Isso ajuda a fazer a limpeza de possíveis cálculos dentários que comecem a estar ali se formando, tá? A cenoura evita dar muitas com muita frequência, porque ela dificulta a digestão. Então, o ideal é um a cada semana. Um desses alimentos naturais a cada semana e você vai revezando. Primeira semana do mês abóbora, segunda ovo, terceira cenoura, depois você volta para abóbora, ovo e cenoura, tá? Mas atenção, não inclua esses alimentos de forma desbalanceada na dieta regular do seu pet, tá? Porque isso pode gerar excesso calórico e até obesidade, que a gente não quer. Então, antes de qualquer introdução de novos alimentos, fale com o médico veterinário da sua confiança, ok? Um beijo e até lá.
0: Amanhã, mais uma dica boa para você cuidar do seu pet. Aqui com a tia Pauline no Hora do Blush.

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1: Sérgio Leão está de volta. Atualizações sobre o trânsito. Oi, Leãozinho.
2: Tô na escuta, Dani. Simbora destacar a situação do motorista que está pela Armando Lombardi, encontra dificuldades de retenções a partir do terminal Jardim Oceânico no sentido do Recreio. Em direção São Conrado, o motorista encontra melhores condições. Quem está pelas Américas, o trânsito é lento na altura do terminal Alvorada e no acesso ao túnel da Covanca em direção ao Recreio dos Bandeirantes. Quem está pela Ayrton Senna, lentidão ali da Cidade das Artes até o Via Parque no sentido linha amarela. 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E eu volto já com mais do trânsito aqui, Dani Deusa.
1: Valeu, Leão.
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1: Hora do Blush. 6 em cada 10 brasileiros não atingem os 150 minutos semanais de atividade física recomendados pela OMS. E 35% fazem menos de 30 minutos por semana. Entre jovens de 18 a 24 anos, 57% estão abaixo da recomendação, em meio a uma rotina marcada por telas, permanência em casa e pouca movimentação. O estudo associa maior nível de atividade física a melhores indicadores de bem-estar, mas ressalta que os dados mostram associação, não relação de causa e efeito. E o dólar fechou a R$ 5,22, com uma alta de 0,96%. O euro a R$ 5,87, com alta de 0,22%. O Ibovespa fechou em alta de 0,44%, aos 187.164 pontos.

0: Clássico de novela, essa foi da novela Um Sonho a Mais, de 85. Lobão e os Ronaldos, corações psicodélicos.
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0: Tears for Fears, Sowing the Seeds of Love, aqui no Hora do Blush, agora 7:02 no Rio. Boa noite pra você ligado aqui em 89,5. E eu quero conversar com você, que é pai, que é mãe, você que tem uma criança, um adolescente em casa. 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
1: Essa é pra sorrir.
0: Chegou a hora do sorriso, Paulito Coruja. Tem notícia boa aí pra gente?
2: Tem notícia boa, em especial pra mulherada. Pois é, mulheres vítimas de violência doméstica que tiverem medida protetiva e afastamento do trabalho determinado pela justiça poderão receber benefício automático do INSS sem precisar passar por perícia médica para comprovar incapacidade. O afastamento remunerado pode durar até 6 meses. Os primeiros 15 dias ficam a cargo do empregador e a partir do 16º dia, o pagamento passa a ser responsabilidade do INSS em benefício semelhante ao auxílio por incapacidade temporária. A mudança busca garantir segurança financeira às vítimas, permitindo que se afastem do trabalho para preservar sua integridade física ou psicológica, sem perder a renda nem o vínculo empregatício. Cara, muito justo.
0: Isso pode mudar muitas vidas, hein?
2: Exatamente.
0: Nossa,
2: isso pode mudar
0: que
2: muitas
0: diferença.
2: Vidas mesmo. A diferença é gritante.
0: Salvar muitas vidas,
2: exatamente.
0: Inclusive, né?
2: Essa que é a intenção, na verdade, né?
0: Uhum.
2: E aí eu te pergunto, Dani Deusa, tem como não abrir um sorrisão com uma notícia dessas?
0: Sorrisão imenso no rosto e uma sensação de alívio, né? Porque esse é um problema que atinge muitas mulheres, infelizmente.
2: É verdade.

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1: Atualizações sobre o trânsito direto do Centro de Operações Rio com Sérgio Leão. Oi, Leãozinho.
2: Na escuta, Dani, tô por aqui, tô de volta. Sim, bora destacar a situação pro motorista que tá nesse momento ali pelo centro da cidade. A atualização em relação a Presidente Vargas. Foi liberada uma faixa da pista lateral no sentido Praça da Bandeira após a retirada do veículo envolvido num acidente ali na altura da estação Cidade Nova do metrô. Porém, o motorista segue encontrando dificuldades, trânsito ainda é intenso ali no trecho da Presidente Vargas. 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E eu volto já com mais do trânsito aqui, Dani.
1: Tá certo, Leão.
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10: A ansiedade é uma resposta natural do corpo para antecipar desafios. No entanto, quando as preocupações se tornam frequentes, intensas e difíceis de controlar, ela passa a ser um transtorno. Essa condição se manifesta de várias formas, como no transtorno de ansiedade generalizada, na fobia social ou na síndrome do pânico, provocando palpitações, falta de ar e tremores. O acompanhamento com profissionais de saúde mental é fundamental para recuperar a qualidade de vida.
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1: Os Estados Unidos registram o pior surto de sarampo desde 2000, com mais de 3,6 mil casos e 5 mortes. Todas entre pessoas não vacinadas. A queda da cobertura da imunização impulsionada por movimentos antivacina e dificuldades de acesso ao remédio criou bolsões de pessoas suscetíveis ao vírus. No Brasil, a cobertura completa está abaixo de 80%, mas a vigilância e a resposta rápida aos casos ajudaram o país a manter o sarampo sob controle. E no SUS, 7 em cada 10 mulheres de 20 a 29 anos são diagnosticadas com câncer de mama já nos estágios 3 ou 4, enquanto entre 50 e 69 anos o índice é de 47,9%. A baixa cobertura da mamografia preocupa. Apenas 22,1% das mulheres de 50 a 69 anos fizeram o exame pelo SUS em 2025, abaixo da meta de 70% recomendada pela OMS. O diagnóstico tardio reduz as chances de cura e aumenta a complexidade do tratamento, enquanto o tempo médio entre diagnóstico e início da terapia ainda supera o prazo legal de 60 dias. E você, tá com seus exames em dia?

0: saber se o povo continua ligadinho, curtindo a Hora do Blush aqui na
1: Sim,
0: Nova Paradiso.
1: Muita gente aqui, olha, o Jorge Luiz tá por aqui, o Sérgio Nonato, Marcos Vinícius Monteiro, o nosso querido Isaac de Araújo também tá por aqui, a Cleusa de Souza Santos também, o nosso querido Rinaldo Rosas também tá marcando presença aqui, o nosso querido Celso José da Câmara também, enfim, muita, a Suzane Almeida também tá mandando aqui, eu, então tá bom, tá dito seu nome aqui também, o Cláudio Costa também, enfim, muita gente legal mandando mensagem, mandando carinho, mandando amor, mandando esse axé gostoso.
0: Adoro.
1: Que a gente ama de paixão.
0: Muito bom.
1: Então, muito obrigado por todo esse carinho de vocês com a gente. Como eu costumo dizer, o nosso salário tá muito bem pago com esse carinho de vocês.
0: É verdade.
1: Sempre pode ter um aumento.
0: Aceito, é aceito.
1: Mais gente chegando, sempre pode ter esse aumento de carinho aí, essa coisa toda. Né? Mas, né, vocês aqui já dão um ótimo suporte pra gente. Muito obrigado mesmo.
0: E
1: eu tô indo nessa.
0: Tá indo, só vai dar aquela recomendação hoje,
1: a
0: não?
1: Recomendação, vocês já sabem. Pode colocar o pé na jaca, meter o pé na jaca hoje, quinta-feira?
0: Quinta-feira.
1: Não só pode, como deve. Né? Mas com responsabilidade.
0: Tá
1: Por
0: bom.
1: Por favor, hein? Ouçam o tio Paulinho Coruja aqui. E amanhã a gente se fala a partir das 6 da tarde aqui no Hora do Blush. Vocês seguem até as 8 agora com a Dani. Então, amanhã, não se atrasem, tampouco faltem, beleza?
0: Beleza.
1: Um beijo.
0: Beijo, Paulito.
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1: Atualizações sobre o trânsito nessa quinta-feira. Sérgio Leão está de volta, direto do Centro de Operações Rio.
2: Oi, Dani, boa noite para você e para os ouvintes ligados aqui. Simbora destacar a situação pela Borges de Medeiros. O motorista encontra dificuldades, ainda é lentidão ali a partir da Mário Ribeiro, no sentido centro. Reflexos também pela Praça Cibeles, o mesmo panorama também. Observa ali pela Epitácio Pessoa, a partir da Curva do Calombo. Para evitar essa circulação, o melhor caminho é pela Orla Delfim Moreira e Vieira Souto. 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Beba com moderação e eu volto já com a saideira.
1: Aguardando a saideira, Leãozinho.
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1: A FDA aprovou o Tavapadon, vendido como Juvimo, para tratar os sintomas do Parkinson em adultos. O medicamento deve chegar às farmácias americanas em outubro, mas ainda não tem previsão de registro aqui no Brasil. Estudos mostraram que o remédio aumentou em cerca de 1,1 hora por dia, o período de boa mobilidade em pacientes que já usavam levodopa. Resultado semelhante ao de tratamentos existentes. A expectativa é que o Tavapadon possa ser mais bem tolerado, mas efeitos como enjoo, tontura, movimentos involuntários e queda de pressão foram registrados e ainda faltam estudos de longo prazo. O Festival do Rio 2026 começa hoje. Com mais de 300 filmes, incluindo produções premiadas, estreias mundiais e sessões gratuitas. Entre os destaques estão A Bola Preta, 100 Dias, Feito Pipa e diversos filmes nacionais e internacionais. O festival acontece até 11 de outubro em 25 espaços do Rio, com ingressos a partir de R$ 16,00 e programação gratuita em alguns locais.
0: Cultura.
1: Galinha Pintadinha, o filme, estreia hoje nos cinemas após cerca de 5 anos de produção e 2 décadas de sucesso da personagem. O longa acompanha a aventura da galinha para recuperar seu ovo, trocado por engano por uma cegonha, em uma produção com cerca de 400 profissionais. Os criadores apostaram em visual inspirado no stop motion e em uma história com temas como diversidade, superação, aceitação e maternidade.

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1: Flávio Bolsonaro, candidato à presidência da República, acaba de informar que não irá ao debate entre os presidenciáveis marcado para essa noite na TV Globo. Antes de Flávio, o presidente Lula já havia informado que também não iria. Com isso, Ronaldo Caiado, Augusto Cury, Renan Santos e Romeu Zema serão os únicos presentes.
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0: Clássico de novela, essa foi da novela Coração Alado, 1980. Fagner, Noturno.
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0: Swing Out Sister, Am I the Same Girl, fechando a Hora do Blush dessa quinta-feira, 1º de outubro.
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0: Chegou a hora da saideira. Vamos encerrar os trabalhos e fechar a lojinha com as últimas do trânsito? Tá certo, Sérgio Leão?
2: Simbora com a saideira, Dani, destacando a situação pela Rua Jardim Botânico. O motorista encontra ali uma ligeira lentidão por ambas as pistas. Pior tá a situação pro motorista que tá indo em direção à Gávea, passando ali pela Pacheco Leão. Quem vai acessar essa região da Zona Sul ali teria Borges de Medeiros como uma alternativa, porém o trânsito é complicado por lá também. Quem vai pro centro encontra dificuldades também, retenções a partir da Mário Ribeiro. Pela orla, o motorista segue encontrando um panorama melhor. 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E eu volto amanhã com mais do trânsito aqui juntinho com você, Dani.
0: Tá certo, Leãozinho. Beijo para você, ótima noite e até amanhã.
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0: Chegamos ao fim do Hora do Blush dessa quinta-feira, 1º de outubro de 2026. E eu quero agradecer mais uma vez a sua companhia, audiência, participação, carinho maravilhoso, boa noite, caprichadíssimos que chegaram aqui através do WhatsApp. Amanhã tem mais Hora do Blush. Eu, Daniela Holanda, a Dani Deusa, vou estar aqui esperando por você a partir das 6 da tarde. Paulinho Coruja também. A gente está sempre por aqui para levantar o seu astral, tá certo? Hoje quem participou, interagiu com a gente no WhatsApp e levou o kit masculino da Mahogany, com um hidratante e um sabonete líquido. Mahogany, viva sua história, o sortudo. Alberto Pessoa de Bulhões. Alberto Pessoa de Bulhões. Final de telefone 9993. Alberto, faça uma gentileza, tá? Manda lá no WhatsApp um oi, ganhei a promoção. Como é que eu faço? A equipe de promoção vai responder a partir de amanhã, tá bom? Vão te explicar direitinho como é que você faz pra vir aqui buscar o seu kit. E você que não levou, continue tentando. Faça como o Alberto, ó, hoje ele levou. Ele se deu bem, você pode se dar bem também. Tenta de novo, tem que dar esse empurrãozinho pra sorte. Participa de novo mais tarde, ó. Fabiano, 10 da noite, só Love Paradiso. Vai ter outra promoção bem legal. E você pode levar esse prêmio, hein? Então, continua ligadinho aqui com a gente. Falando em continuar ligadinho, tá vindo aí o Sem Escalas logo depois do break. A gente curte um sucesso atrás do outro direto. Eu continuo aqui te fazendo companhia, então não sai daí não, tá? Fica aqui com a gente que eu volto já já.
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3: Existe um lugar encantador na cidade do Rio de Janeiro chamado Paquetá. Localizada na Baía de Guanabara, essa pequena ilha é conhecida pela sua tranquilidade e beleza natural. Com as suas ruas de paralelepípedos e casas coloridas, é um refúgio perfeito para quem busca fugir do agito da cidade grande. Além das suas paisagens deslumbrantes, Paquetá também oferece diversas opções de lazer. Os visitantes podem explorar a ilha de bicicleta ou a pé, aproveitando assim para conhecer suas praias e parques. O famoso calçadão da Orla dos Pescadores é um ótimo lugar para relaxar e apreciar aquele pôr do sol. A gastronomia local serve em pratos típicos da região, como o famoso peixe frito. Paquetá é um verdadeiro tesouro escondido no Rio de Janeiro, um lugar que encanta a todos que visitam. A qualquer hora, mais dicas.
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8: Opa, eu falei que era bem rapidinho o nosso break. Já vamos começar o Sem Escalas. Um sucesso atrás do outro direto pra você. Aqui na Nova Paradiso. Vem curtir com a gente aqui em 89,5. Eu já vou começar o programa com Diana Ross e Marvin Gaye.
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RPM, Olhar 43, Lionel Rich, My Love, Lulu Santos, Como Uma Onda, um sucesso atrás do outro, direto, é o Sem Escalas aqui em 89,5, que bom que você tá aqui na Nova Paradiso. Agora são 8h25 dessa quinta-feira e a gente vai continuar curtindo. Muitos sucessos, Roupa Nova, Michael McDonald, Cássia Eller, vamos continuar então? Mariah Carey, pra você, no Sem Escalas.

0: Djavan, Lilás, fechando essa edição do Sem Escalas. Foi um sucesso atrás do outro, direto pra você nessa quinta-feira. E aí, curtiu Sem Escalas?
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0: O TSRJ suspendeu por 45 dias

0: E a Biblioteca dos Saberes, projetada pelo arquiteto Francis Queré, avança no plano Praça 11 Maravilha e terá a luz como elemento central de sua arquitetura. O espaço de 40 mil metros quadrados no atual Terreirão do Samba reunirá biblioteca, exposições, cursos, teatro, música e áreas de convivência, conectado ao sambódromo. A previsão é iniciar o projeto após o Carnaval de 2027, junto à transformação da região e à derrubada do elevado 31 de março.
1: Giro Cultural RJ.
2: A Biblioteca Infantil Espaço da Biblioteca Parque Estadual reabre ao público no dia 2 de outubro, sexta-feira, após um período de manutenção. O espaço dedicado às crianças volta a receber o público com uma programação especial ao longo de todo o dia, com atividades voltadas para a criançada. A programação reúne diferentes atividades para crianças entre 4 e 11 anos, criando novos encontros com a literatura e o universo infantil. Entre os destaques está a contação de histórias com Varley Goulart, que contará com a participação de tapetes contadores de histórias e terá inscrição prévia. A reabertura acontece no dia 2 de outubro, das 10 da manhã às 5 da tarde. Para conferir a programação completa e as informações sobre as atividades, basta acessar o Instagram da Biblioteca Parque Estadual, @bibliotecasparquerj.
0: Agora 8h58, ótima noite para você ligadinho aqui na Nova Paradiso. Daqui a pouquinho, em instantes, você fica com a transmissão da Voz do Brasil aqui em 89,5. 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Daqui a pouquinho, às 10 da noite, assim que termina a Voz do Brasil, você fica com mais uma edição do Só Love Paradiso. Já já, Fabiano tá chegando por aqui para te fazer companhia. Eu, Daniela Holanda, a Dani Deusa, vou ficando por aqui. Mais uma vez, muito obrigada pela companhia e audiência. Eu volto amanhã, tô no ar com você a partir das 6 da tarde em mais uma edição do Hora do Blush. Te espero, ótima noite, bom descanso. Até amanhã.